0: O governo reuniu especialistas e gestores para discutir os efeitos das apostas online, nas chamadas bets, na vida dos brasileiros.
1: A ideia é fornecer subsídios para novas medidas na regulamentação do setor.
0: Participaram da primeira reunião entidades ligadas à saúde, indústria, comércio, setor artístico e cultural e crianças e adolescentes.
2: Um dos tópicos foi o impacto das bets na saúde brasileira. A regulamentação da propaganda foi elencada como alternativa a este problema. O ministro da Saúde, Alexandre Padilha, classificou o vício em jogos online como um problema de saúde pública e destacou que o Sistema Único de Saúde oferece atendimento online para ludopatas.
3: Quando a pessoa entra no meu SUS digital, solicita a consulta e começar o plano terapêutico, tem um conjunto de psicólogos e psicólogas que vão atender essa pessoa, pelo menos 10 consultas, depois você pode renovar esse plano para mais 10 consultas, pode continuar a consulta.
2: Leandro Domingos Teixeira, vice-presidente financeiro da Confederação de Bens, Serviços e Turismo, CNC, destacou o impacto das bets sobre o comércio brasileiro e defendeu tributação e limitação do número de plataformas no país.
4: Defendemos uma rigorosa fiscalização sobre os jogos online, ampliando a tributação incidente, já que a atividade que exerce são nocivas à saúde dos apostadores e também à economia popular.
2: Nem as crianças escapam dos riscos envolvendo as apostas online, como destaca Maria Melo, coordenadora do programa Criança e Consumo do Instituto Alana.
5: As plataformas de aposta replicam de forma ainda mais agressiva a mesma lógica de exploração comercial que a gente vê nas redes sociais hoje, que é baseada em desenho viciante, recompensa variável, gamificação e muitas vezes o uso de crianças como vetor de marketing. O uso de influenciadores mirins de até 6 anos de idade.
2: Os participantes da reunião também apresentaram como sugestão a proibição das plataformas de jogos online no país, a criação de programas de saúde mental nas empresas, implantação de estratégias de fiscalização e monitoramento dos sites de apostas, principalmente os ilegais. As propostas serão estudadas pelo governo e servirão de base para as políticas de regulamentação das bets no país. Reportagem Graziele Bezerra.
1: O produto interno bruto brasileiro cresceu 0,5%.
0: O indicador mede o valor de todos os bens e serviços produzidos pelo país.
1: O produto interno bruto, PIB, que mede a soma de todos os bens e serviços produzidos no país, cresceu 0,5% no segundo trimestre de 2026. Os dados são do Instituto Brasileiro de Geografia e Estatística, IBGE. Foram movimentados 3 trilhões e 400 bilhões de reais no segundo trimestre. O principal crescimento foi no setor agropecuário, impulsionado pelo desempenho da pecuária e da produção de alimentos como café e soja. O coordenador de contas nacionais do IBGE, Ricardo Moraes, detalha os setores que tiveram destaque.
6: O produto interno bruto cresceu 0,5% no segundo trimestre em relação ao primeiro trimestre de 2026. Na série com ajuste sazonal, os maiores destaques foram a extrativa mineral, com crescimento de 3,4%, a agropecuária, com 2,8%, e os serviços de informação e comunicação, com crescimento de 2,1%.
1: Entre os demais setores que apresentaram resultados positivos, o setor de serviços cresceu 0,2% e a indústria avançou 0,1% na comparação com o trimestre anterior. A economista Maria de Lourdes Molo explica o que significa esse índice.
7: E é o valor total da produção de bens e serviços finais que são obtidos pelo país em território nacional em determinado período de tempo, geralmente 1 ano. Em geral, a produção é medida em unidades monetárias. Ele representa tudo que a economia produz, que para essa produção existem empregos, existem salários, existem lucros. As rendas das pessoas são geradas a partir da geração desse produto.
1: Também foi registrado o crescimento do PIB em relação ao ano passado. Na comparação com o segundo trimestre de 2025, o índice teve alta de 2%. Reportagem Márcia Fernandes. A implantação da reforma tributária está dando mais um passo.
0: A partir de hoje, pequenas empresas devem optar pelo Simples Nacional e a forma de recolhimento do IBS e da CBS em 2027.
1: O prazo vai até 30 de setembro.
8: Micro e pequenas empresas enquadradas no

0: chamado regime regular, no qual os dois tributos serão calculados e pagos separadamente. A escolha pelo regime regular não significa sair do Simples Nacional. A empresa continuará no regime simplificado para os demais tributos, mas seguirá regras próprias para calcular e pagar o IBS e ICBS. A microempresária do ramo de alimentação do Rio Grande do Sul, Carolina Kader, disse que ainda não fez a opção, mas vai decidir com o seu contador a melhor opção.
1: Eu acho que para isso a gente tem que ter, enquanto empresário, orientação contábil, assim, né? Para poder fazer essa escolha e optar pela melhor forma de fazer essa declaração tributária.
0: O contador Reginaldo Moraes da Silva destaca a importância dessa opção.
2: O IBS, o CBS, ele vem com a reforma tributária, tá? Tá mudando dois impostos, o PIS e o COFINS. Eles deixarão de existir num processo de transição a partir do ano que vem. E aí, o que acontece? Com essa mudança, o IBS e o CBS, que é o IBS, que é o de serviço, e o CBS, que é o de comércio, basicamente, né? A gente vai conseguir aproveitar crédito dos nossos fornecedores.
0: As empresas que fazem parte do Simples Nacional continuarão enquadradas automaticamente. Reportagem Cleide Lopes.
3: Para o empresário individual, não mudou o prazo. O período de solicitação de opção para se tornar ou permanecer sendo MEI permanece em janeiro.
4: E se você tem dúvidas, acesse ainda o site gov.br/Receita Federal.
3: E uma dica, no YouTube da Receita tem um vídeo que pode ajudar o pequeno empresário na hora da escolha.
4: Empresas brasileiras que tiveram as exportações afetadas pelas novas tarifas dos Estados Unidos podem ter mais tempo para cumprir compromissos tributários.
3: O Ministério do Desenvolvimento, Indústria, Comércio e Serviços regulamentou a prorrogação por mais um ano do chamado drawback suspensão.
4: O regime suspende o pagamento de tributos na compra ou importação de insumos usados na produção de bens destinados à exportação.
3: Na prática, a empresa assume o compromisso de exportar o produto dentro de um prazo determinado. E é justamente esse prazo que poderá ser ampliado.
4: Só no mês de julho, a aviação civil brasileira registrou quase 12 milhões de viajantes em voos nacionais e internacionais.
3: Desse total, cerca de 9 milhões e 100 mil foram em voos domésticos, um crescimento de 1,9% em relação ao mesmo período do ano passado.
4: E é nesse cenário, com tanta gente viajando para dentro e fora do país, que foi lançada a campanha para alertar passageiros sobre consequências de atos de indisciplina em voos e aeroportos.
3: Para se ter uma ideia, o Brasil registrou 881 casos de indisciplina no transporte aéreo entre janeiro e junho desse ano.
4: 154 episódios estão inseridos em categoria 3 de resolução da ANAC, Agência Nacional de Aviação Civil. Isso significa que a ocorrência pode comprometer a segurança operacional.
3: Para conhecer melhor a resolução da ANAC, que cria regras para atos de indisciplina nos aeroportos e a bordo, vá em pareceexagero.com.br.
4: Agora a gente vai falar sobre os direitos dos passageiros. E a ferramenta ANAC Passageiros, que ajuda a orientar usuários e mediar reclamações contra companhias aéreas.
3: Sobre o assunto, conversamos com Yuri Sherman, gerente de regulação das relações de consumo da ANAC. Acompanhe. Olá, nós estamos com Yuri Sherman, gerente de regulação das relações de consumo da ANAC. Boa noite, muito obrigada pela sua presença aqui na Voz do Brasil.
5: Boa noite, Luciana.
3: Yuri, vamos começar falando qual é o papel da ANAC na proteção dos passageiros.
5: Obrigado pela oportunidade de esclarecer, Luciana. Essa nossa atuação, ela se dá por duas frentes, tá? Uma frente voltada a garantir um ambiente econômico favorável à vinda de novas empresas, para que a gente tenha mais concorrência no nosso setor. E no fim do dia, mais concorrência é bom para o consumidor, né? Gera mais oferta de serviços, mais oferta de produtos, mais opções de tarifas para os passageiros. E a gente tem uma segunda frente, que é diretamente voltada à garantia de direitos essenciais aos passageiros. Isso se dá não só por meio da nossa norma, mas pela nossa atuação fiscalizatória, né? Onde a gente tem ali uma atuação nos aeroportos, a gente acompanha remotamente também o cumprimento dos deveres das empresas. A gente tem também uma atuação de educação.

0: para o consumo, né, para que os passageiros conheçam seus direitos, conheçam seus deveres, e ainda nessa linha de garantir direitos, a gente cria um ambiente propício à resolução de conflitos de consumo.
1: Como é que a agência tem atuado para prevenir problemas e estimular a solução desses possíveis conflitos?
0: Num primeiro momento, Luciano, por meio da fiscalização, né? Por meio da fiscalização que a gente vai ali a campo, né, que as empresas veem que a gente está atuante, né, que a gente está ali acompanhando o que elas estão fazendo. As empresas veem que cumprir as regras é fundamental, né, é necessário. Agora, o transporte aéreo, ele é muito complexo, né, tem várias complexidades no transporte aéreo e, por isso, intercorrências podem acontecer. No caso de intercorrências, você só fiscalizar, você só punir, não resolve os problemas individuais, né? E é daí que vem a nossa atuação voltada à resolução de conflitos. E a gente faz isso tanto pelo monitoramento do saque das empresas, né? Vendo como que as empresas estão respondendo ali no saque, como que os atendentes das empresas estão preparados para responder às demandas dos passageiros. E a gente faz isso também por meio de uma plataforma de resolução de conflitos, que é o ANAC Passageiro.
2: Bem, Yuri, falando em conflitos, nós ouvimos alguns passageiros que tiveram problemas durante a viagem. Uma delas foi a Amanda Evangelista, que teve problema com a bagagem. Vamos ouvir?
3: Oi, meu nome é Amanda, eu tenho 35 anos, sou residente de Brasília. Recentemente, voltando de Foz do Iguaçu, no Paraná, eu despachei a minha mala pela companhia aérea e, chegando no destino, chegando em Brasília, eu verifiquei que itens da minha mala, como perfume, tinham sido roubados, furtados de dentro da minha mala, enquanto a mala estava sob responsabilidade da companhia aérea e do aeroporto, já que ela não estava comigo. Eu queria saber o que fazer nesses casos.
2: Yuri, o que a gente pode falar para Amanda?
0: Bom, em primeiro lugar, a gente está diante de um cometimento de um crime, né? Então é imprescindível que a Amanda registre a ocorrência policial, né, para que tenha a devida apuração policial. E registrada a ocorrência, ela precisa fazer um protesto junto à empresa aérea na primeira oportunidade, né? Então, assim que ela verificou que tinha algum item faltando na sua bagagem, ela faz o protesto junto à empresa aérea e aguarda a resolução. Caso a empresa não resolva o problema, né, considerando que a empresa tem a obrigação de reembolsar por esses itens surrupiados, né, pela violação da bagagem, aí a Amanda pode registrar uma reclamação na plataforma ANAC Passageiro e lá a empresa vai responder, e a ANAC também vai monitorar toda essa situação em âmbito coletivo, né?
1: Tá certo. Tem também aqui a reclamação da Ana Cláudia Ferraz sobre atrasos de voos. Vamos ouvir.
4: Oi, meu nome é Ana Cláudia Ferraz, moro em Rio Branco, no Acre. Recentemente tive um problema num voo que a gente teria que embarcar meia-noite, né, no horário Acre, e embarcamos, só que permanecemos 3 horas dentro da aeronave, porque a aeronave apresentou problemas. Depois de 3 horas, eles cancelaram o voo, e no cancelamento do voo eles não ofereceram hotel, nem lanche, nem alimentação, e só conseguimos chegar em casa 6 horas da manhã. E nesse caso, como que a gente procede?
0: No caso de atraso de voo, a partir de 1 hora, a empresa é obrigada a fornecer facilidades de comunicação. A partir de 2 horas, é obrigada a fornecer alimentação. E a partir de 4 horas, a empresa é obrigada a fornecer hotel, hospedagem, para quem não for residente naquela localidade do atraso, né? Então, ainda que nessa situação a passageira estivesse dentro da aeronave, né, e permanecido lá durante 3 horas, depois de 2 horas, a empresa deveria ter fornecido essa assistência material de alimentação, e resolvida ali a questão da reacomodação em outro voo, deveria encaminhar os passageiros ou para o hotel, né, para que aguardasse ali, né, como, pelo que eu entendi, houve pernoite, ou encaminhar os passageiros para sua residência e depois também custear o retorno do passageiro até o aeroporto.
2: E agora ela pode fazer uma reclamação no ANAC Passageiros?
0: É imprescindível que ela faça uma reclamação no ANAC Passageiro, tá, Luciana? A nossa plataforma É uma plataforma que propicia a resolução de conflitos individuais. Então, ela vai registrar uma reclamação. A empresa vai ter até 10 dias para responder. E, depois disso, o passageiro vai avaliar como que foi essa resposta da empresa. E a ANAC está ali nos bastidores, acompanhando tudo, né? Vendo como que, em âmbito coletivo, se dá essa atuação das empresas, onde que as empresas estão pecando, como que a gente vai utilizar aquilo para direcionar nossos esforços fiscalizatórios. E a gente tem tido resultados positivos com a plataforma, né? Resultados que a gente precisa compartilhar, né? Coisa de 80% de resolutividade, um tempo médio de resposta pelas empresas na casa de 4 dias. Então é muito importante a gente estimular a utilização da nossa plataforma como uma alternativa, né, mais rápida, mais célere e mais resolutiva até do que o Poder Judiciário.
1: É um aplicativo ou um endereço na internet?
0: A gente tem a versão web, né, do ANAC Passageiro, e a gente tem a opção de acesso também por meio do super app da ANAC. Os dois são possíveis. Então, entrando ANAC Passageiro, gov.br/ANAC Passageiro, o passageiro entra lá na nossa plataforma, consegue se informar sobre seus direitos e consegue registrar a sua reclamação.
2: E é mais fácil, fica mais rápido resolver os problemas?
0: Muito mais rápido. A gente tem informação clara, com linguagem simples. As empresas, como eu disse, né, têm respondido num tempo muito ágil, né, com um índice de resolutividade que a gente tem considerado satisfatório. Então, agradeço aí pela oportunidade de compartilhar a nossa plataforma.
1: Muito bem, nós conversamos com Yuri Sherman, gerente de regulação das relações de consumo da ANAC, aqui na Voz do Brasil. Muito obrigado por sua presença.
0: Obrigado a vocês pela oportunidade.
2: Amanhã será realizado o Dia C de capacitação destinado a profissionais de segurança pública que atuam na prevenção e enfrentamento da violência contra a mulher.
1: A formação será realizada presencialmente nas 27 capitais do país, com transmissão simultânea para 80 municípios.
2: A medida integra um pacote de medidas anunciadas nessa semana, ainda dentro do Agosto Lilás, que teve como objetivo conscientizar a população sobre a importância da proteção de mulheres e meninas no país.
1: Além da qualificação, foram assinadas 2 portarias. É o que vamos ouvir agora na reportagem de Luciana Colares, de Holanda.
5: A primeira portaria contou com a adesão de todos os estados e do Distrito Federal e estabelece a Secretaria Nacional de Segurança Pública como responsável pela avaliação dos planos estaduais e distrital de combate à violência contra a mulher. A elaboração caberá aos entes federativos. Para Michele Gonçalves dos Santos, diretora de ensino e pesquisa da Senasp, a medida contribui para a execução das políticas públicas na área.
6: Reforça a objetividade e a transparência da avaliação desses planos estaduais e distrital, planos esses que são instrumentos bastante efetivos e fundamentais para o planejamento e para a execução das políticas de enfrentamento da violência contra mulheres e meninas em todo o país. Assegura também uma aplicação mais transparente, mais célere e eficaz dos recursos do Fundo Nacional de Segurança Pública para esse fim.
5: A segunda portaria institui um grupo de trabalho para a elaboração de um protocolo nacional de atendimento às vítimas de violência sexual. A ideia é um atendimento mais qualificado em todas as delegacias do país. Além disso, foi anunciado um dia de capacitação em 2 de setembro, chamado de Dia C, destinado a profissionais de segurança pública nas 27 capitais do país. O ministro da Justiça e Segurança Pública, Wellington Lima, falou sobre a importância dessa articulação institucional.
7: A violência contra as mulheres não pode ser enfrentada por uma instituição isoladamente. Portanto, estabelecemos os parâmetros, produzimos conhecimento, capacitamos os profissionais e integramos as instituições.
5: Também foi lançada uma publicação da Escola Nacional de Segurança Pública sobre o tema, que reúne evidências para o enfrentamento às violências de gênero, ainda em celebração às 2 décadas da Lei Maria da Penha. Reportagem Luciana Colares, de Holanda.
8: Dicas do Enem.
9: Meu nome é Caroline Santos e a minha dúvida é: como melhorar o meu repertório para a redação?
2: Quem responde pra gente é Juliana Bessa, professora de Sociologia. Vamos ouvir.
10: Galera, para a prova do Enem, é importante a gente pensar que a gente tem três sociólogos importantes, o Durkheim, o Max Weber e o Karl Marx, mas é importante que você consiga aplicar as ideias deles aos outros temas que são importantes, assim, como cidadania, movimentos sociais, desigualdade social e também política, poder e Estado. São mais ou menos esses temas que você vai ver na prova do Enem. E é importante também pensar que esses temas dentro, por exemplo, de movimento social, você vai encontrar também na redação. Na redação, nos últimos anos do Enem, a gente teve temas como a questão de desafios para a população negra, para os povos indígenas, a questão das mulheres também, a invisibilidade do trabalho feminino. Então, essas são grandes áreas, mas a gente pode pensar vários temas aí dentro.
2: A prova de redação do Enem será realizada no dia 8 de novembro. 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
1: A Companhia Nacional de Abastecimento, a Conab, recebe até amanhã propostas para o fornecimento de 5.368 cestas de alimentos.
2: Elas serão destinadas a famílias indígenas do Rio Grande do Sul e Santa Catarina em situação de insegurança alimentar e nutricional.
1: A adesão pode ser feita de forma 100% digital, como explica Everton Santos, diretor de Normas e Sistemas de Logísticas do Ministério da Gestão e da Inovação em Serviços Públicos.
11: Agricultores familiares, cooperativas e associações já podem acessar o site do Contrata Mais Brasil, conferir o edital e participar. Basta fazer o cadastro na plataforma, informar quais alimentos pode fornecer, escolher a oportunidade e enviar a proposta. Tudo em um só lugar.
2: E atenção, os interessados na venda de alimentos devem acessar o site contratamaisbrasil.sistema.gov.br. Vamos repetir? Contrata Mais Brasil, tudo junto, .sistema.gov.br.
1: E essas foram as notícias do governo federal.
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1: Com produção da empresa Brasil de Comunicação.
2: Fique agora com as notícias do Poder Judiciário e do Congresso Nacional. Uma boa noite.
1: Boa noite para você e até amanhã.

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1: Você vai ouvir agora notícias do Poder Judiciário.
2: Presidente do STF abre seminário internacional que discute desafios do uso da inteligência artificial no judiciário.
3: Relator no STJ mantém prisão preventiva de tenente-coronel da Polícia Militar de São Paulo, acusado de matar esposa.
2: TSE lança plataforma para combater a desinformação durante o processo eleitoral.
3: Boa noite, eu sou Leandro Bezerra.
2: Eu sou Walter Lima.
3: Supremo Tribunal Federal abre segundo seminário Brasil-Itália da Rede Internacional sobre Sistemas de Justiça e Democracia.
2: O encontro discutiu os impactos da inteligência artificial no judiciário. Marta Ferreira.
4: Na abertura do evento, o presidente do Supremo Tribunal Federal e do Conselho Nacional de Justiça, ministro Edson Fachin, citou riscos concretos do uso da inteligência artificial que desafiam a magistratura, como citações jurisprudenciais inexistentes, vieses discriminatórios reproduzidos a partir de base de dados históricos e a opacidade dos modelos. Na avaliação do ministro, porém, a resposta a esses riscos não pode paralisar a inovação.
5: O caminho parece no ser o da experimentação supervisionada, ambientes controlados, registro de ferramentas certificadas, formação obrigatória da magistratura, comitês técnicos e éticos permanentes.
4: A agenda internacional continua amanhã e quinta-feira, com a 17ª Jornada Ítalo-Hispano-Brasileira de Direito Público. O encontro reúne no STF pesquisadores e especialistas dos três países para o intercâmbio acadêmico e a análise comparada de questões relacionadas ao direito constitucional e ao direito público.
3: O ministro do STJ, Reinaldo Soares da Fonseca, manteve a prisão preventiva do tenente-coronel da Reserva da Polícia Militar de São Paulo, Geraldo Leite Rosa Neto.
2: O PM é acusado de matar a esposa, também policial militar. Fátima Uchoa.
6: Pela investigação, em 18 de fevereiro deste ano, na capital paulista, Geraldo teria atirado na cabeça da companheira após discutirem. Depois, teria deitado o corpo dela no chão e alterado a cena do crime para simular suicídio, colocando a arma do crime na mão da vítima. Em abril, o ministro Reinaldo Soares da Fonseca definiu a competência do Tribunal do Júri para julgar a ação penal. E agora, ao negar a liminar, que é uma decisão provisória, o relator no STJ destacou que a prisão cautelar é necessária diante do risco de interferência na produção das provas e dos indícios de que o militar teria tentado alterar a cena do crime. O julgamento definitivo do habeas corpus caberá à quinta turma do STJ.
3: TSE lança plataforma para combater a desinformação durante as eleições.
2: A iniciativa reúne orientações para auxiliar no enfrentamento de conteúdos falsos. Guilherme Firmino.
7: O TSE lançou nesta terça-feira a plataforma TSE Facilita, Plataformas Digitais em Ação. A ferramenta facilita o acesso a informações e orientações sobre a atuação da Justiça Eleitoral e das empresas de tecnologia no combate à desinformação. Para o presidente do TSE, ministro Cássio Nunes Marques, o tribunal e as plataformas têm atribuições e capacidades que se complementam no enfraquecimento aos desafios do ambiente digital. A expectativa é que a ampla divulgação dos materiais contribua para dar mais efetividade às decisões da Justiça Eleitoral.
3: Justiça Federal condena homem que compartilhava na internet imagens de abuso sexual infantil.
2: A denúncia foi apresentada pelo Ministério Público Federal. Sabrine Menezes.
8: Segundo as investigações, o homem armazenava no celular e no computador 237 vídeos e imagens com cenas de conteúdo sexual envolvendo crianças e adolescentes. O material foi disponibilizado na nuvem em três ocasiões durante o ano de 2021. O homem foi condenado a 4 anos e 9 meses de prisão em regime semiaberto, além de multa. A sentença da Justiça Federal em São José dos Campos destacou ainda que o acusado tentou esconder a própria identidade com o uso de dados fictícios nos sites e e-mails para não ser incriminado. Ele foi condenado pelos crimes de distribuição e compartilhamento e posse e armazenamento de conteúdo sexual envolvendo crianças e adolescentes, mas poderá recorrer em liberdade.
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3: A você uma boa noite.
2: E até amanhã.
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10: Eu sou Paula Groba.
11: E eu sou Humberto Pinheiro.
10: E estes são os destaques de hoje do Jornal do Senado, que começa agora.
11: Vacina contra herpes zóster poderá ser oferecida gratuitamente pelo SUS.
10: Novo piso salarial de médicos e dentistas avança e segue para o plenário.
11: Senado aprova indicação de Rodrigo Pacheco para vaga de ministro do Tribunal de Contas da União.
10: Boa noite.
11: Boa noite.
10: Avançou no Senado a proposta que define a implementação gradual do novo piso salarial de médicos e cirurgiões dentistas ao longo de 3 anos.
11: A proposta foi aprovada pela Comissão de Assuntos Sociais e agora segue em regime de urgência para votação no plenário do Senado. As informações com o repórter Márcio Maturana.
12: O novo piso salarial de R$ 13.662 para médicos e cirurgiões dentistas com jornada de 20 horas semanais vai ser aplicado gradualmente ao longo de 3 anos. 40% do valor a partir de 1º de janeiro de 2027, 70% em 2028 e 100% em 2029. Esse é o conteúdo de uma emenda da senadora Tereza Leitão, do PT de Pernambuco, aprovada nesta terça-feira pela Comissão de Assuntos Sociais. O relator foi Fernando Dueire, do PSD de Pernambuco.
13: A implementação gradual do piso assegura que esses empregadores se adaptem de forma planejada, sem demissões e sem interrupção de serviços essenciais.
12: O projeto já tinha sido aprovado nas comissões, mas recebeu emendas no plenário do Senado e por isso voltou aos colegiados. Na rede privada, o piso vai ser atualizado todo ano com base no IPCA, em vez de seguir o aumento do salário mínimo geral, como é atualmente. Na rede pública, o reajuste vai seguir leis específicas de cada unidade da federação, sendo que estados e municípios não vão precisar arcar com o aumento, porque o custeio será do Fundo Nacional de Saúde. O texto estabelece também que o trabalho noturno e as horas extras vão valer 50% a mais que o piso, em vez dos 20% para trabalho noturno e 25% para horas extras. Além disso, o projeto mantém o direito a 10 minutos de repouso para cada 90 minutos de trabalho e reforça que a chefia de serviços médicos ou odontológicos deve ser feita por profissionais habilitados nessas áreas.
10: E a comissão mista que analisa a chamada MP da taxa das blusinhas adiou para esta quarta-feira a reunião para a votação da proposta. O colegiado volta a se reunir nesta quarta-feira às 10 da manhã.
11: O presidente deputado Reginaldo Lopes e a relatora senadora Leila Barros ainda buscam um acordo sobre o texto. A medida zera o imposto de importação para compras internacionais de até $50. A MP perde a validade no dia 8 de setembro.
10: O Senado aprovou a indicação do senador Rodrigo Pacheco para o cargo de ministro do Tribunal de Contas da União, o TCU. A votação ocorreu em regime de urgência após articulação de lideranças partidárias.
11: Pacheco vai ocupar a vaga deixada por Bruno Dantas. Ele renunciou ao cargo nesta segunda-feira. Os detalhes com o repórter Douglas Castilho.
14: Com um rito especial, a indicação foi direto ao plenário, onde parlamentares exaltaram a atuação de Rodrigo Pacheco como presidente do Congresso em momentos delicados da história recente do país, como na CPI da Covid-19 e nos atos de 8 de janeiro. Após o resultado da votação, que se deu por 63 votos a favor e 4 contra, Rodrigo Pacheco agradeceu ao autor da indicação, presidente Davi Alcolumbre, aos companheiros de parlamento e falou da importância do papel a ser desempenhado.
15: Eu sei o que representa um tribunal de contas num país em que os recursos são escassos. Quando se fala de recursos públicos e de gastos públicos, todo cidadão tem o dever de cuidar e de zelar pela aplicação do recurso público e tem o dever de se permitir fiscalizar por um controle externo que é desempenhado pelo Congresso Nacional com auxílio do Tribunal de Contas da União.
14: O projeto de decreto legislativo de indicação do senador agora será encaminhado à Câmara dos Deputados, onde o nome de Pacheco também passará por análise e votação.
10: E nesta quarta-feira, a Comissão de Constituição e Justiça pode votar a proposta que reduz a jornada de trabalho para 40 horas semanais e acaba com a escala 6x1. Um dos favoráveis ao texto é o senador Paulo Paim, do PT do Rio Grande do Sul.
11: O parlamentar citou experiências no Brasil e em outros países que, segundo ele, mostram que a redução da jornada pode melhorar a qualidade de vida dos trabalhadores sem reduzir a produção. Paim fez um apelo para que a proposta seja votada pelos senadores e enfatizou que o fim da escala 6x1 deve ser visto como uma pauta nacional e não partidária. O texto já foi aprovado pela Câmara dos Deputados.
16: Alguns tentam embaralhar esse debate e dizem que o fim da escala 6x1 é uma questão eleitoral. Não é. Eleição passa, a vida da nossa gente fica. Essa é uma causa maior, é uma causa do país, é uma causa humanitária. E por isso, repito, a PEC 221 não tem dono. Não é de partido nenhum, ela é do povo brasileiro.
10: Já o senador Hermes Klan, do PL de Santa Catarina, defendeu responsabilidade e negociação coletiva no debate sobre o fim da escala 6x1. Ele disse que uma regra única pode não atender a todos os setores.
11: Segundo Klan, a redução da jornada com manutenção dos salários pode elevar o custo da hora trabalhada, afetando contratações, investimentos e preços. O senador também alertou para o risco de o trabalhador precisar de uma segunda renda.
17: É preciso também ter coragem para dizer que uma pauta legítima não pode ser transformada em bandeira eleitoral. É muito fácil anunciar, vamos reduzir a jornada, vamos dar mais descanso. Isso rende aplausos. O difícil é responder, quem vai pagar a conta? Quantos empregos serão afetados? Quanto vai aumentar os custos das empresas? Qual será o impacto sobre os preços?
10: Incitar ou induzir a prática de crimes em locais como escolas, universidades e centros de compras poderá render penas mais duras.
11: A Comissão de Segurança Pública aprovou o projeto que amplia a punição para esse tipo de conduta. A proposta agora segue para a Comissão de Constituição e Justiça. Repórter Bruno Lourenço.
18: O Senado aprovou o projeto de lei que tipifica o crime de massacre. A Comissão de Segurança Pública do Senado aprovou a proposta com normas gerais sobre segurança escolar. E agora a CSP votou a iniciativa que pune a incitação ou o induzimento a crimes contra a paz pública. A relatora, senadora professora Dorinha Seabra, do União do Tocantins, diz que as propostas têm como objetivo reprimir e prevenir atentados, principalmente a instituições de ensino.
19: Os projetos em questão têm como objetivo reprimir e prevenir atentados a instituições de ensino, como os que ocorreram em um passado recente, podendo ser citados aqueles na Escola Estadual Tomásia Montoro, em São Paulo, e na creche Bom Pastor, no município de Blumenau, onde crianças e professores foram covardemente feridos e mortos.
18: O texto, que vai à Comissão de Constituição e Justiça, prevê que se da incitação pública resultar a efetiva prática do crime, a pena será aumentada de 3 a 6 meses e multa para 6 meses a 2 anos e multa. Se o chamamento ao crime for feito por meio da internet, a punição pode aumentar para até o dobro.
10: E a vacina contra o herpes zóster poderá ser oferecida gratuitamente pelo SUS a pessoas com mais de 50 anos.
11: O esquema a ser oferecido é de 2 doses. A proposta segue agora para a Câmara dos Deputados. Repórter Márcio Maturana.
20: A proposta recebeu parecer favorável da senadora Damaris Alves, do Republicanos do Distrito Federal.
21: A vacina Comirnaty já possui registro sanitário no Brasil e a indicação para adultos a partir de 50 anos para indivíduos imunocomprometidos.
20: A vacinação também vai ficar disponível para maiores de 18 anos com imunossupressão ou outra condição clínica que comprometa o sistema imunológico. O herpes zóster provoca lesões na pele, dor nos nervos, ardor, coceira e febre. É causado pelo mesmo vírus da catapora, que pode ficar adormecido durante toda a vida e ser reativado em adultos ou em pessoas com sistema imunológico comprometido, como no caso de doenças crônicas, câncer ou transplante.
0: Portal e-Cidadania. 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
11: Com edição de Paula Groba e trabalhos técnicos de Eliseu Caires, o Jornal do Senado fica por aqui. Acompanhe agora as notícias da Câmara dos Deputados. Boa noite.
10: Boa noite e até amanhã.
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5: Câmara aprova financiamento para motoristas de aplicativo e taxistas.
22: Deputados prorrogam incentivos para doações de combate ao câncer.
5: Parlamentares apoiam discussão sobre o fim da escala de trabalho 6x1.
23: Boa noite. Jandira Fegali, do PCdoB do Rio de Janeiro, enumera as principais pautas em discussão no Congresso. Entre elas, o fim da escala de trabalho 6x1 e a proposta que amplia a participação da União na política de segurança pública. Ela cita ainda projetos sobre terras raras e minerais críticos.
5: Jandira Fegali também defende a isenção de impostos para compras internacionais de até $50. De acordo com a deputada, essas matérias estão entre as prioridades do Congresso no trabalho de esforço concentrado antes das eleições de outubro.
23: Alencar Santana, do PT de São Paulo, defende a redução da jornada de trabalho para 40 horas semanais, sem redução de salário, e o fim da escala 6x1. A proposta deve ser analisada pelo Senado e, segundo o deputado, representa uma medida de proteção aos trabalhadores.
5: Alencar Santana sustenta que a mudança pode melhorar a qualidade de vida dos trabalhadores com mais tempo para descanso, convivência familiar e cuidados com a saúde. O parlamentar também destaca a importância de avançar na votação da proposta no Congresso.
23: De acordo com Maria do Rosário, do PT do Rio Grande do Sul, o fim da escala 6x1 é uma pauta histórica para os trabalhadores brasileiros. Segundo a deputada, a medida garante mais tempo de descanso, estudo e convívio familiar, especialmente para as mulheres.
5: Maria do Rosário também critica o empenho da oposição contra uma medida que, segundo ela, beneficia a classe trabalhadora. Na visão da parlamentar, ao tentar derrotar o fim da jornada 6x1, a oposição não atinge apenas o governo, mas impõe um retrocesso à classe trabalhadora.
23: Tadeu Venere, do PT do Paraná, acredita que a aprovação do fim da escala 6x1 é uma conquista histórica para os trabalhadores. Ao rebater a oposição à proposta, o deputado sustenta que a medida representa apenas o exercício do direito ao descanso, ao estudo e ao convívio familiar.
5: No entendimento de Tadeu Venere, os congressistas que tentam adiar o debate sobre a redução da jornada de trabalho demonstram menosprezo pela qualidade de vida da população mais vulnerável.
23: Márcio Gerri, do PCdoB do Maranhão, classifica o fim da escala 6x1 como um avanço no mundo do trabalho. O congressista ressalta o grande suporte popular ao tema e afirma que posicionamentos em contrário no Congresso não serão capazes de alterar esse apoio.
5: Para Márcio Gerri, a mudança em análise no Senado trará mais qualidade de vida com tempo para o convívio familiar, o lazer e a formação profissional. Ele recomenda acompanhar cada voto dos senadores para conhecer quem defende os direitos dos trabalhadores.
1: Trabalho.
23: A Câmara aprovou um projeto que regulamenta o exercício da profissão de psicopedagogo. O repórter Antônio Vital explica o que ficou definido na medida.
24: O plenário da Câmara aprovou o projeto já aprovado pelo Senado que regulamenta a profissão de psicopedagogo ou psicopedagoga. O texto aprovado recebeu parecer favorável da deputada Franciane Baier, do Republicanos do Rio Grande do Sul. Entre outras medidas, estabelece os requisitos para o exercício da atividade, como a exigência de diploma de graduação em psicopedagogia com estágio prático obrigatório, mas cria regras de transição que permite que profissionais graduados em psicologia, pedagogia, licenciatura ou fonoaudiologia também exerçam a profissão, desde que tenham concluído o curso de especialização na área com duração mínima de 600 horas. A proposta também prevê que quem já exerce ou tenha exercido a atividade poderá continuar a atuar na área. O projeto define a psicopedagogia como uma atividade que envolve avaliação e a intervenção em processos de aprendizagem. Quem exerce a profissão trabalha com crianças, adolescentes e outras pessoas que apresentem dificuldade para aprender. A relatora explicou que a atuação não se limita ao desempenho escolar. Dificuldades de aprendizagem podem decorrer de outros fatores, inclusive cognitivos, emocionais e sociais. O projeto foi aprovado de maneira simbólica, sem votos contrários, e a votação foi acompanhada das galerias do plenário da Câmara por representantes da categoria de todo o país. Para o deputado Rodrigo Hollenberg, do PSB do Distrito Federal, psicopedagogos e psicopedagogas são fundamentais para garantir os direitos de quem tem dificuldade de aprendizagem.
3: Essa Câmara hoje vai fazer justiça a uma categoria extremamente importante, eu diria indispensável, para garantir o aprendizado de nossas crianças, mas não apenas de nossas crianças. Como presidente da Comissão de Defesa dos Direitos das Pessoas com Deficiência, eu entendo que esse projeto é absolutamente indispensável para garantir que pessoas com dificuldade de aprendizado possam garantir um aprendizado adequado a partir desse apoio promovido pelos psicopedagogos ou pelas psicopedagogas.
24: Por ser uma atividade interdisciplinar, o projeto deixa claro que o exercício da psicopedagogia não pode ser confundido com o dos profissionais de saúde e educação. O projeto obriga ainda o sigilo profissional e, ao contrário de outros projetos que tratam do exercício de profissões, dispensa a necessidade de um conselho profissional. O projeto que regulamenta a profissão de psicopedagogo ou psicopedagoga seguiu para a sanção presidencial e pode virar lei. Da Rádio Câmara de Brasília, Antônio Vital.
4: Economia.
5: De acordo com Cobalcini, do MDB de Santa Catarina, as sobretaxas de até 37,5% impostas pelos Estados Unidos prejudicam a economia catarinense. O deputado destaca o impacto direto em cidades como Caçador, que, segundo ele, correm o risco de perder postos de trabalho.
23: Cobalcini, que preside a Comissão de Meio Ambiente, enfatiza que a produção brasileira é sustentável e baseada no manejo de florestas plantadas. Para ele, as sanções norte-americanas foram aplicadas sem critérios técnicos.
5: Heitor Xu, do PSD do Rio Grande do Sul, defende reduzir a carga tributária sobre o tabaco e combater o contrabando. Segundo ele, o setor gera empregos a milhares de agricultores e a centenas de milhares de trabalhadores, sendo fonte de emprego, renda e arrecadação.
23: Heitor Xu pede também regras para dispositivos eletrônicos para fumar e a produção nacional. Para ele, legalizar a cadeia produtiva nacional e ampliar a fiscalização podem atrair novas fábricas para o país, gerar mais empregos e elevar a arrecadação, especialmente para seu estado.
4: Transportes.
5: A Câmara aprovou uma medida provisória que permite o uso de 30 bilhões de reais para financiar carros novos para motoristas de aplicativo e taxistas. O repórter Antônio Vital acompanhou a votação.
24: A Câmara dos Deputados aprovou medida provisória que autoriza o governo federal a destinar até 30 bilhões de reais para financiar veículos novos para motoristas de carros de aplicativo, taxistas, cooperativas de taxistas e empresas de transporte escolar. A medida provisória faz parte do programa Move Brasil. Além de ampliar o crédito e permitir a renovação da frota, o texto final aprovado, apresentado pela relatora, a deputada Amanda Gentil, do PP do Maranhão, permite o uso do Fundo de Investimento em Infraestrutura Social, gerido pela Casa Civil da Presidência da República. O fundo poderá financiar a troca de veículos que contribua para reduzir custos ambientais, sociais ou econômicos do transporte urbano. Pode arcar ainda com recursos para financiar o seguro do veículo, itens de segurança destinados a profissionais mulheres e até mesmo custos de cartório. Um dos objetivos é estimular a substituição de veículos antigos por outros menos poluentes e permitir linhas de crédito para profissionais que não conseguem obter financiamento com juros menores no mercado. Para motoristas de aplicativo e taxistas, o acesso fica limitado a um veículo por beneficiário. Para cooperativas de táxi, o limite é de um veículo por cooperado. Já para o transporte escolar, não existe um limite definido. As profissionais mulheres beneficiadas pelo programa poderão ainda ter direito a condições diferenciadas de taxas, prazos e carência, o que será definido pelo Conselho Monetário Nacional. Os benefícios a motoristas particulares e empresas de transporte escolar foram defendidos pela relatora, deputada Amanda Gentil, do PP do Maranhão.
6: Porque, às vezes, muitos desses motoristas de aplicativo, muitos desses motoristas de táxi, eles usufruem de carros alugados, que muitas vezes o valor do aluguel é duas vezes o valor de uma parcela, e que aquele bem, que se você pagar a parcela, vai ser seu. Então, a importância que é nós trazermos um projeto que vai entregar um bem para o trabalhador brasileiro, para que ele tenha mais segurança e renda dentro da sua casa.
24: A medida provisória, que já está em vigor, foi justificada por deputados da base do governo como necessária para incentivar o transporte urbano e a atividade dos condutores. Foi o que disse o deputado Bongás, do PT do Rio Grande do Sul.
2: precisavam também esses trabalhadores terem financiamento específico para poderem comprar o seu veículo e ao mesmo tempo poder usar este recurso para outros utensílios, cartoriais, por exemplo, de seguro. Tudo isso foi incorporado no debate para beneficiar os motoristas de aplicativos nesse país que estavam reivindicando.
24: O texto final aprovado também altera o Código de Trânsito Brasileiro para autorizar que motoristas habilitados na categoria B conduzam caminhões leves elétricos ou híbridos. Outra mudança inclui a produção de baterias no Programa de Apoio ao Desenvolvimento Tecnológico da Indústria de Semicondutores, conhecido como PADIS. A medida provisória que autoriza o governo federal a destinar até 30 bilhões de reais para financiar veículos novos para motoristas de carros de aplicativo, taxistas, cooperativas de taxistas e empresas de transporte escolar, seguiu para análise do Senado. Da Rádio Câmara de Brasília, Antônio Vital.
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8: Justiça.
23: Júlia Zanatta, do PL de Santa Catarina, cobra explicações do ministro Alexandre de Moraes sobre denúncias divulgadas pela imprensa envolvendo o ministro e o empresário Daniel Vorcaro. A deputada também pediu o afastamento de Moraes e defendeu o impeachment do ministro.
5: Júlia Zanatta acredita que o Supremo Tribunal Federal e o Senado não podem ignorar as denúncias e pede que o ministro se explique em até 48 horas. Para a deputada, os fatos divulgados colocam em dúvida a atuação das instituições e exigem investigação.
23: Hildo Rocha, do MDB do Maranhão, vai apresentar uma proposta para mudar as regras de escolha e permanência de ministros do Supremo Tribunal Federal. Em seu entendimento, pessoas que tenham ocupado cargos comissionados ou mandatos eletivos não poderiam ser indicadas ao STF.
5: Hildo Rocha também defende que os ministros tenham mandato de 5 anos, renovável por mais 5 anos, mediante consulta à população. Ao fim do período, segundo o deputado, eles poderiam atuar como advogados ou professores, mas não poderiam voltar à vida política.
23: Eli Borges, do Republicanos do Tocantins, considera que as eleições para o Senado serão decisivas para o futuro do país. O deputado lembra que caberá aos novos senadores a responsabilidade de sabatinar ministros do STF e de conter o que considera excessos da corte.
5: Eli Borges também pede mais moralização na política e combate à corrupção. Na avaliação do parlamentar, o cidadão deve estar atento aos políticos que defendem o devido processo legal e a soberania popular.
23: Kim Kataguiri, do Missão de São Paulo, classifica como graves as suspeitas de possíveis relações entre ministros da Suprema Corte e envolvidos do escândalo do Banco Master. Ele questiona a inércia das instituições e da sociedade frente às situações divulgadas pela imprensa.
5: Kim Kataguiri critica também decisões da Justiça Eleitoral, alegando supostas diferenças de tratamento entre candidaturas. Ele reclama da suspensão de campanhas por atrasos em declarações eleitorais nacionais, alegando configurar restrição a direitos políticos.
8: Saúde.
23: A Câmara aprovou projeto que prorroga incentivos para doações a instituições de combate ao câncer e assistência a pessoas com deficiência. As informações com a repórter Cibele Comanetti.
9: O plenário da Câmara aprovou o projeto que prorroga até 2031 o prazo para empresas deduzirem do pagamento do imposto de renda doações a instituições sem fins lucrativos, como as Santas Casas, que atuam na prevenção e combate ao câncer ou na reabilitação de pessoas com deficiência. O incentivo acabaria neste ano. A proposta foi apresentada pelo deputado Sérgio Souza, do MDB do Paraná, e recebeu parecer favorável do relator, deputado Antônio Brito, do PSD da Bahia. Os incentivos às doações estão previstos em dois programas criados em 2012. O Programa Nacional de Apoio à Atenção Oncológica, conhecido como PRONON, e o Programa Nacional de Apoio à Atenção de Saúde da Pessoa com Deficiência, o PRONAS. Os dois permitem o emprego de recursos privados para financiar projetos desenvolvidos por entidades especializadas e sem fins lucrativos. Segundo o relator Antônio Brito, o PRONON amplia a capacidade de atendimento do Sistema Único de Saúde, o SUS, para a prevenção, o diagnóstico precoce, o tratamento, a reabilitação e os cuidados paliativos de pessoas com câncer. Já o PRONAS aumenta a oferta de assistência às pessoas com deficiência, especialmente no que diz respeito a projetos destinados à reabilitação, diagnóstico, tratamento, desenvolvimento de novas tecnologias e capacitação de profissionais. Antônio Brito comemorou a aprovação da proposta.
8: Quero parabenizar a todos que participaram da elaboração da prorrogação até 2031 do prazo do PRONO e do PRONAS, tão importante na articulação da sociedade civil, do terceiro setor, do governo federal e também das iniciativas privadas no atendimento às instituições filantrópicas, seja ela na área da saúde, no tratamento do câncer, como também nas entidades que atuam com a pessoa com deficiência.
9: O projeto que prorroga até 2031 prazo para empresas deduzirem do pagamento do imposto de renda doações a instituições sem fins lucrativos que atuam na prevenção e combate ao câncer ou na reabilitação de pessoas com deficiência seguiu para análise do Senado. Da Rádio Câmara de Brasília, com informações de Antônio Vital, Cibele Colmanetti.
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14: Esporte. A Câmara aprovou um projeto que acaba com a obrigatoriedade de férias escolares durante o período da Copa do Mundo Feminina em 2027. O repórter Antônio Vital acompanhou a votação.
24: O plenário da Câmara aprovou o projeto que desobriga as redes de ensino pública e privada de todo o país a concederem férias escolares para todos os alunos durante a realização da Copa do Mundo Feminina de Futebol no ano que vem. Lei de autoria do governo, aprovada no início do ano pelo Congresso, obriga que as férias dos estudantes coincidam com o período do torneio, entre 24 de junho e 25 de julho de 2027. O projeto apresentado pela deputada Anne Ortiz, do PP do Rio Grande do Sul, permite que os sistemas de ensino dos estados e municípios decidam sobre o período de férias escolares, em vez de obedecer ao calendário oficial da competição. Entidades como a Federação Nacional das Escolas Particulares criticaram a obrigatoriedade prevista em lei e alegaram que a alteração do período de férias do meio do ano coloca em risco o calendário escolar exigido pela Lei de Diretrizes e Bases da Educação, que obriga pelo menos 200 dias letivos no ano. A proposta recebeu parecer favorável do relator, deputado Alex Manente, do Cidadania de São Paulo. Para ele, do ponto de vista educacional, não é adequado impor solução uniforme a todos os sistemas de ensino sem considerar as necessidades regionais. O projeto foi aprovado de maneira simbólica pelo plenário, sem votos contrários. O deputado Chico Alencar, do PSOL do Rio de Janeiro, defendeu a medida.
15: O reconhecimento da importância da Copa do Mundo de Futebol está nesse projeto de lei, só que não subordinando os interesses da Copa do Mundo aos sistemas educacionais. Os jogos ocorrem em apenas algumas cidades e, na maior parte das vezes, com um número reduzido de partidas, não se justificando como férias todo o período em todo o território nacional.
24: Os jogos da Copa do Mundo de Futebol Feminino serão realizados em 8 cidades. Belo Horizonte, Brasília, Fortaleza, Porto Alegre, Recife, Rio de Janeiro, Salvador e São Paulo. O projeto que desobriga as redes de ensino pública e privada de todo o país a concederem férias escolares para todos os alunos durante a realização da Copa do Mundo Feminina seguiu para análise do Senado. Da Rádio Câmara de Brasília, Antônio Vital.
14: Educação.
23: Aniele Paulino, do Republicanos da Paraíba, propõe diversificar a educação profissional e tecnológica, ampliando a oferta em pequenos municípios, áreas rurais e regiões, conforme as demandas e as vocações específicas.
5: Para tanto, Aniele Paulino apresentou um projeto que altera o Estatuto da Juventude e o Pronatec, articulando formação, trabalho, emprego e renda às características econômicas, sociais e culturais de cada território nacional e local.
23: Termina agora o Jornal Câmara dos Deputados, produzido pela Rádio Câmara, com trabalhos técnicos de Everson Urani e apresentação de José Carlos Andrade e Márcio Aquilissardi. Uma boa noite para você.
5: Uma ótima noite. A Voz do Brasil volta amanhã.
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4: Opa, boa noite pra você. Prazer estar na sua companhia. Nando Berti contigo até meia-noite em blocos de meia hora só de som. Só música. Uma atrás da outra no Deixa Rolar. Aumenta o volume. Nosso encontro tá só começando.

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1: Existe uma teoria que se chama 90-10, onde uma pessoa tem 90% daquilo que você procura em alguém, só que você foca naqueles 10% que falta. Aí você sai pra rua, se aventura e realmente você encontra aqueles 10%, mas não se deu conta que perdeu os 90%.

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Fechando a primeira sequência de som do nosso Deixa Rolar. Depois do intervalo, você sabe que é bem rapidinho, tem muito mais som pra gente curtir. Volto já!

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9: 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Esse é o nosso Deixa Rolar. 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Aumenta o volume, bora curtir.

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0: estúdio, a número 1 do seu rádio, carimbando mais uma sequência de sucessos, mais meia hora de show, só música boa, uma atrás da outra no Deixa Rolar Estúdio. Daqui a pouquinho, depois do intervalo, tem mais. Volto já. 11:01 na estúdio.
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0: 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Seguimos nessa noite maravilhosa com mais um bloco de som no Deixa Rolar.
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0: Estúdio A, número 1 do seu rádio, carimbando mais uma sequência de sucessos por aqui, Nando Berti na sua companhia, hein? Até meia-noite, vamos juntinhos assim, nesse modelo, só música, uma atrás da outra, sem intervalo. Depois do break, eu volto com muito mais. Aguenta aí! 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
0: Opa, de volta! E agora pro bloco saideira do nosso Deixa Rolar. Aumenta o volume, bora curtir. Tem muita moda boa pra gente aproveitar a nossa noite ainda. Você tá curtindo o som da número 1? A dona do primeiro lugar.

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0: Meia-noite 31 na estúdio. 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

0: Vacinados com o kit? Cidadão Kenha, além de gostar muito do Cidadão Kenha, eu toco na minha rádio, na 91.7, na Sedução FM. Aqui a gente é muito, e aí é muito bem pedido, muito bem tocado as músicas, sabe? Não tão só no meu programa, mas em toda a programação da 91.7. Bem?
1: Valeu.
0: Então tá, um abraço a vocês, um bom show.
1: Um abraço.
0: Vai ser. Valeu.
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3: Muito bem, salve, salve galerinha do Brasil, estamos chegando em ZYD 741, Estúdio FM, a número 1 do seu rádio. Bom dia, bom dia, bom dia, vai começar, a hora do cowboy.

0: tudo bem? Tá tudo favorável? Bom dia, minha amiga, bom dia, meu amigo, bom dia, dona de casa, bom dia, caminhoneiro, bom dia, você que tá ligadinho com a gente, bom dia, costureiras, bom dia, toda a região. Alô, você de plantão, alô, galera do chapéu e bota do cano comprido, vai começar! Excelente manhã, bom dia, bom dia, vamos pra cima! Vivendo mais um dia, mais uma manhã, dia 2 de setembro, ano bonito de 2026. Obrigado pela sua companhia, obrigado pela audiência. Vamos lá, bom dia pra você que tá no trecho, tá na rodagem, aquele abraço. Boa viagem, bom dia. Abração pra você que tá ligadinho com a gente de plantão. Alô, meus amigos médicos de plantão, enfermeiros, enfermeiras, paramédicos de toda a região aí, não? Grande abraço, obrigado pelo carinho de vocês aí, viu? Alô, meus amigos policiais militares, policiais rodoviários, federais, bom dia. Abraço pessoal da Polícia Civil, pessoal do Corpo de Bombeiros, bom dia. Abraço, meu povo! Pra toda essa galera que acorda logo cedo e já vai dando uma movimentada nesse nosso chãozão brasileiro. Alô, meus amigos taxistas, alô, meus amigos motoristas de aplicativo, alô, galera que tá trabalhando também na coleta aí, né? O pessoal que tá trabalhando, bom dia. Um abração pra vocês aí, meu povo, de 0 a 100, de A a Z, sem esquecer de ninguém, pra todo mundo. A partir de agora, meu povo, bom dia. Alô, Carniça, tudo bem? Bom dia, seu Pelego do Pelego, tá bom?
1: Eita, chegamos com tudo, cowboyzinho. Aqui, ó, no clima do rodeio, yupi. Gente, bom dia. Olha que você tem um ótimo dia maravilhoso, tô por aqui, Carnicinha, a hora do cowboy chegou com os dois pés, hein?
0: Chegamos. Bom dia pra você que nos dá o prazer da audiência em toda a região, muito obrigado pelo carinho, você que tá já levantando logo cedo, pessoal das lanchonetes aí também já trabalhando, aquele abraço, bom dia pra vocês aí, viu? Vamos que vamos, rapaziadinha, bom dia, meu povo. Aumenta aí, porque a partir de agora é nós, hein, dona Lúcia? Bom dia.
2: Bom dia, cowboy. Bom dia, pessoal.
0: Ei, cowboys. Bom dia, meu povo. É hora de se mexer. É hora de acordar, hein? Andrezão lá já tá ligadinho com a gente na Parada Castro, né? Um abraço pra você, ó, seu menino. Bom dia, já tá acordando logo cedo, porque passarinho que não deve nada pra ninguém, já se mexeu, já cantou. Você que tá cheio de boleto, tá dormindo ainda? Tá na hora. Vamos acordar. Deus o livre. Vamos lá então no sintonizamento. Aumenta aí porque começou. Agora são 4:07. Bom dia. 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Ei, Mágoas de Boiadeiro.

0: 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Bom dia, meu povo. Não se perca na hora, não se perca, não se perca. 4:19 nesta quarta-feira, abençoada por Deus, quarta-feira linda, maravilhosa. E a gente vai que vai, né? Bom dia, bom dia, bom dia. Tá na hora, hein? Tá na hora. Vamos se mexer, gurizada. Vamos se mexer, você que já tá ligadinho com a gente em toda a região. Muito obrigado pelo seu carinho, obrigado pela sua participação. Ó, te mandar abraço aqui pros amigos já que estão mandando mensagem por aqui pra gente. Já tem gente no tapetão preto, mas é claro. É. Bom dia, bom dia. Um abraço aí pro Sandro, taxista. Não sei pra onde que ele tá indo, Carniça, mas ele não quis te levar, viu? Verdade. Não sei pra onde que o Sandro tá indo, né? O meu combinado com ele era pra ele passar aqui na rádio, esse miserável não passou pra levar o Carniça meu.
1: Gente. Nem vem, cara.
0: Nem vem. O quê, rapaz? Tô louco pra dar um sumiço no Carniça, mas o Sandro, né, não colabora, né, cara? Meu pai amado. bom dia pro seu, viu, seu miserável.
2: Bom dia, Calvão, seu ponta de corda.
0: E aí?
2: Já estamos no tapetão.
0: Ah.
2: Só curtindo a Estúdio FM, a melhor. Tamo na área, meu rei.
0: Tamo na área. Ô, sabe quem que é amigo do rei também, pai? Do rei Dorf, né? Do rei Dorf, não sei. É o pelego velho aqui, o Carniça, né? Verdade, ele é amigo do rei, né, cara? Verdade, né? Olha só, pelo amor de Deus.
1: Como assim, cowboy?
0: Não sei, dona Lúcia. Amigo do rei, né? Amigo do rei, pra acabar, né, cara?
1: Eita, já tá inventando mentira.
0: Mentira. É você, né, cara, que tá falando, né? Bom dia, Sandro. Um abraço pra você. Boa viagem aí, viu? Vai com Deus. A dona Marlene Massa também já tá na sintonia com a gente. Bom dia.
3: Bom dia, cowboy. Uma ótima quarta-feira para todos nós. Abraços, Marlene, do bairro de Santa Luzia.
0: Valeu, bom dia, bom dia. Meu amigo Andrezão também tá na sintonia, né? O André lá da Parada Castro, da Churrascaria Castro, já tá logo cedo também, né, cara? Falou bom dia, cowboy, bom dia, vamos que vamos, já estamos aqui, já estamos se mexendo lá na Churrascaria Castro, logo mais aí às 11 horas da manhã, tem aquele delicioso almoço, é você que já tá se ajeitando agora, vai pegar o estradão, vai pegar o tapetão, pois é, viu? Um abraço pra vocês, viu? Tudo é bom lá entre Curupá e São Bento do Sul. Abraço pra vocês aí, viu? Alô, menino, fala comigo, bom dia, me conta aí. Alô, outro Sandro aqui, ó.
4: Bom dia, cowboy.
0: Bom
4: aqui
0: dia.
4: É o Sandro aqui do bairro São Luís aqui.
0: Hã?
4: Eu escuto você todos os dias, sapo. Não
0: ah,
4: posso
0: é?
4: Mandar mensagem todos os dias, né? Não consigo.
0: Hã?
4: Mas todos os dias indo pro meu serviço, escuto você.
0: Que bacana, cara, que bacana aí, ó. O Sandro tá ligadinho com a gente aí, acompanhando a programação, né? Falou que não consegue mandar mensagem pra nós aqui todos os dias, mas tá acompanhando aqui a programação todo dia, né, cara? Um abraço pra você, viu? Tá ligadinho com a gente. Ele trabalha nas entregas e tal e coisa, né? Um abraço pra você, viu, meu querido? Obrigado aí pela companhia, bom trabalho. Abração pra você, vamos pra cima, boiadeiro, daquele modelo, hein? Você tá doido, menino, chama na bota, bom dia. Quem mais tá por cá na audiência com a gente? O nosso querido amigo aqui, bom dia pro Almir Pinter, bom dia, abraço pra vocês aí. Alô, Ademir, diz ele que se acha o bonitão do Xereder, né, cara? Mas eu não sei aonde que tá a boniteza aí, né, cara?
5: Bom dia, meu amigo cowboy, aqui é o bonitão da Xereda, só passando aqui, meu amigo, pra desejar um ótimo dia para ti, para aí, o Carniça, para os unidos. Meu amigo, se tiver sorteio, cutilão, pacote de Todd, Nescau, pacote de macarrão, coloca nós aí, meu amigo. Um abraço.
0: E bom dia, bom dia. Um abraço, seu miserável. Bom dia, viu? Ai, ai, ai. Pacote de mucilon, cara. Você gosta de leite? Entendi, né, cara? Aí, tá vendo, Carniça? Mais um parceiro seu, cara. Tá querendo um pacote de leite, né? Tá vendo só? Aham. Uhum. Meu chapéu amado, hein? Pelo amor de Jesus Cristo, que situação. Ô, Carniça gosta de leite também, cara. Pelo amor de Deus, hein, cara?
1: Sai fora, sai daqui, seu cachaceiro.
0: Ai, meu Deus do céu, vamos lá, viu? Bom dia. Abraço aí, alô. Falou de leite, né, cara? Quem quer dar uma caixinha de leite pra você é o Maicon, cara, lá de Blumenau, viu? Lá vem, ó. Como é que está aí, já tentado? Bom dia.
6: Fala, cowboy, bom dia, tudo certo?
0: Tudo.
6: Manda um parabéns aí pra cidade de Blumenau, hoje tá de parabéns.
0: Opa! 20
6: de setembro. Mas o problema é que hoje é feriado em Blumenau, não Pomerode, né? Então, vamos trabalhar. Valeu, cowboy. Diz pro Carniça ali que dessa vez ele escapou do Sandro. O Sandro não passou aí pra levar ele. Mas eu, se tu quiser, eu passo aí na rádio amanhã. Hoje não dá mais tempo.
0: Ah.
6: Jogo no porta-mala, dou um fim nessa tranqueira. Valeu, é só pagar a gelada que eu tô jogando no porta-mala. Falou, cowboy.
0: Um abraço.
1: Ah, se enxerga. Olha aí, ó. Se enxerga.
0: Será bem-vindo, será bem-vindo. Venha, venha, venha, venha. Fala comigo, fala comigo.
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0: Oi, moda, meu povo. Bom dia. 4h24 na estúdio. Se prepara, carnice. Sua batata tá assando, hein?
1: Ah, claro que não.

0: Muito bem, bom dia, bom dia, bom dia, estúdio número 1 do seu rádio. Tá aí, sequência boa pra você que tá ligadinho com a gente em toda a região. Pois é, Carniça. O Sandro mandou mensagem agora, falou que esqueceu de passar aqui pra levar você, cara. Pensa, né, cara?
1: Ah, se liga, bicho, se liga.
0: Verdade. Ai, meu Deus do céu, viu? Falou que diz que vai levar você lá, não sei pra onde, cara. Lá pro Texas, né, pro Paraguai, cara.
1: Ah, não te interessa, vai cuidar da sua vida, vai.
0: Você tá muito nervoso demais, cara. Você tá muito bocudo demais hoje, cara. Ó, não vem falar besteira que eu vou, não vou colocar você no ar mais, cara. Você, ó, toma jeito, cara. Você toma jeito que daqui a pouquinho eu vou cortar o seu passado, hein, cara.
1: Ah, sai pra lá, Brad. Sai daqui.
0: Tá
1: sai
0: vendo daqui, só, pô. Tá vendo só, dona Lúcia? Meu Deus do céu, que situação, hein, cara.
2: Cowboy, chega aí, o café tá pronto.
0: Mas já? Que barbaridade. Louco, meu Deus do céu. Nem chegamos, já tem café, bom dia. Fala comigo, falou assim, tá muito folgado demais o Carniça, tá muito folgado, é, Zunido? O Zunido também tá meio nervoso, né, Zunido? Olha que eu vou falar um negócio pra você, viu? Você tá doido, menino. Eu vou falar nada, cara. Alô, seu Nelson Maia, bom dia, um abraço pro senhor aí, tudo é bom, como é que você tá, garoto?
3: Bom dia, meu amigo Souza Filho.
0: Bom dia.
3: Maia, Corupá.
0: E aí?
3: Toca pra nós aí com Chitão, Choró, pé na estrada, valeu? Um abraço da esposa Cecília Paque, minhas filhas Maia, Maiora Ana Paula, meus netos. Um abraço pra galera da Jeco Portas aqui do Pá. E desejar parabéns pra galera de Blumenau, que está comemorando mais um ano de fundação a cidade. É. Um abraço blumenauense aqui do Curupaense, Nelson Maia. Um abraço pra vocês, fechado com muita banana. Valeu, um abração, hein?
0: Um abraço, seu Nelson Maia, bom dia, obrigado pela companhia, sintonizando. Alô, Jacir Vicente, senhor tá bom, bom dia.
4: Bom dia, cowboy. É o Chico de Pomerode, dá um grito aí pra Pomerode, SCJ, beleza,
0: galera? Alô, menino, pessoal aí de Blumenau, obrigado pela companhia, pessoal também de Pomerode, né? Obrigado pela audiência. Fala comigo, bom dia.
5: Vamos lá, bom dia pra você, cowboy.
6: Bom dia, cowboy.
0: Bom dia.
6: Vamos pra lida, então. Não é só tu que acorda cedo.
0: Aí, ó, André.
6: Bora que se asa espera. Abraço aí. Um ótimo dia pra todo mundo. Potência.
0: Bom dia, Andrezão. Tá lá, né? O pessoal da Churrascaria Castro tá nos ouvindo. Patrocinador aqui do nosso programa também. Um abraço pra vocês aí, viu? Tudo de bom. Vamos lá pro nosso intervalinho. Daqui a pouco nós voltemos. Bom dia. 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
0: Bom dia, meu povo. De volta pra você por aqui, ZYD 741, estúdio número 1 do seu rádio. Um abraço pra você que tá carona pra gente. Bom dia. É uma linda quarta-feira, hein? A número 1 do seu rádio. Mudou, vai ser porteira. Aumenta aí que tá chegando modão, hein? Bom dia.

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1: Olha a hora, gente, da Estúdio 4:45. Bom dia.
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0: Muito bem, bom dia, bom dia, bom dia, gente. Só modão, é modão atrás de modão, hein? Excelente manhã pra você que tá ligadinho com a gente. Temos aqui sorteio, viu? Temos hoje um X, né? Um X tudo, com fritas lá do Gaúcho Chopp Cozinha, rapaz, bruto, hein? Meu Deus do céu. Temos aqui também uma pizza dog Romeu e Julieta pra você que tá ligadinho com a gente, tá bom? Manda pra cá sua mensagem, o seu áudio, que você vai concorrer na programação por aqui, tá legal? 984027371. Pra você que quer participar, manda aí. Bom dia, dona Maria.
1: Bom dia, cowboy. Bom dia, carniça. Bom dia, Junido. Manda os parabéns pra Blumenau, que está de aniversário hoje. Manda abraço pro seu Zé, pra família dele, pra família, sua família, cowboy, pra todos os meus amigos e amigas. E, cowboy, põe a minha amiga Juliana na oração hoje das 6, porque ela vai passar por uma cirurgia em Mafra hoje. Que Deus proteja ela, que dê tudo certo. E põe todo mundo que está precisando de uma oração. E parabéns para você. Sempre sucesso. Adoro escutar seu programa. Abraço, cowboy.
0: Valeu, dona Maria. Obrigado pela companhia, obrigado pela audiência. Salve, salve pra você que tá ligadinho com a gente em toda a região. 984027371. Ademir também tá na sintonia. Um abraço, muito obrigado pela companhia. Vamos se mexer, né, gente? A quarta-feira tá aí, né? A quarta-feira tá aí, então você tem que se mexer, né, cara? Vamos lá, viu? Vamos lá, porque como é que tá a temperatura agora aqui no centrão de Jaraguá, ô seu Pelego, velho? 14 graus, cara. Bom, há a possibilidade de dar uma chuvinha aí, né? Vamos ver, né? A umidade relativa do ar tá em 94%. Estamos aí nesta quarta-feira que tem uma possibilidade daquela garoinha, né? De 10 milímetros aí e tal, 10%. 10 milímetros não, 10%. Bom dia, bom dia, bom dia pra você que tá ligadinho com a gente, acompanhando aqui a programação. Mas logo mais, a partir das 7:30 da manhã, teremos aí o estudo de atualidades, você vai ficar por dentro aí das informações, se vai chover, não vai chover, enfim, é só você ficar antenadinho aí, tá bom? 984027371, aquele abraço, aquele bom dia pra você que nos dá carona, minhas amigas faccionistas, costureiro da região, um abraço pra você na padaria, também você que tá ligadinho na lanchonete, tá já se mexendo logo cedo, que vida, hein? Vida boa. É verdade, viu? Deus ajuda quem madruga acorda. Vamos lá, vamos lá. Acorda aí.
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0: Escute! Bom dia, 4:50 no estúdio. Isso é de arrastar o chifre no asfalto, hein, carniça? Meu chapéu, hein?
4: É, claro que não.
0: Claro que não, seu chifrudo. Tá louco, bicho velho? Bora, bora!
4: Ah, ei, nem vem, cara. Nem vem.

0: Legal, legal, legal, hein?
1: Meus irmãozinhos César e Paulinho, em meu nome e em nome do inesquecível João Paulo, queria dizer da satisfação de estar cantando com vocês.
0: Alô, Potência Estúdio, a número um do seu rádio. Nós é cowboy, nós é do mato. Nós é, né, Carniça? Vamos que vamos, né, Zunido? Calma, Zunido, calma. Se for reclamar, se for chorar, mande áudio. Bom dia lá pro Christopher, né? Tá na sintonia. Bom dia, seu cowboy, você tá bom? Tamo aqui, né, Pia? Um abraço pra você, bom dia aí, né? Tá lá no Nereu Ramos, tem um ótimo dia abençoado aí pra você também. Eu quero esse X tudo aí com fritas lá do Gaúcho, cowboy. Valeu, me coloca no sorteio aí, viu? Tamo junto. Bom dia. Valeu, Pia, um abraço. Ô, cowboyzeira, bom dia, me coloca no sorteio aí, quero participar, bom dia. É a Elisiane, tá na sintonia com a gente, bom dia, obrigado pela audiência também. Abraço pra vocês aí, bom dia. Fala com nós, o Edivan também quer participar do sorteio, né? Todo mundo tá faceiro, né, cara? Falou em Comilan, sai com vocês mesmo, né? Meu Jesus amado, bom dia. X tudo com fritas, hein? Rapaz, esse daí que é top, hein, cara? Pra você se pinchar, né, cara? Matar a fome. Temos também aqui um pizza dog. Hoje é um combo, né, cara? 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Meu Deus, aquele negócio chique, cara. É um negócio bagual e bruto aí, viu? Bom dia, dona Vera, tá na sintonia pra mandar abraço aí. Manda aí pra nós, cowboy, pra cá esse X tudo aí, viu? Aí, ó. Boa, ótima semana pra todo mundo aí, bom dia, pra dona Vera, pra toda a família, ligadinho com nós aqui na manhã, viu? Aô, os meninos!
2: Bom dia, cowboy.
0: Bom dia.
2: Uma excelente quarta-feira a todos.
0: Fala, Gilberto.
2: E hoje vamos ganhar esse prêmio. E bora trabalhar que essa semana tem pagamento.
0: É verdade. Ó, segundo informações aí que nós ficamos já sabendo, o Carniça já pesquisou e tal é coisa, né, cara? O Carniça é o cara da pesquisa, cara.
3: Né? Ei, nem vem, cara. Nem vem.
0: Ele e a dona Lúcia são o povo da pesquisa, cara. Estão pesquisando lá, né? Que dia que vai cair o pagamento, tal é coisa, né? Bom, pela contagem, diz que tá pra sair entre hoje e amanhã, cara, entendeu? Entre hoje e amanhã. É, verdade. Não sei, né, cara? Falaram pra nós aí, né? O Carniça e a Dona Lúcia hoje contaram pra nós aqui, né?
3: Ô, cowboy, você tá meio biruleide hoje?
0: Eu não, vocês que estão biruleide aí, cara, pesquisando e tal e coisa, né? Contando com dinheiro naquele modelo, daquele modelito, né? Vai que não sai, cara, e aí? Vocês estão tudo lascado, né? Aí eu quero ver como é que vocês vão fazer pra pagar os boletos, né, cara? Meu Deus do céu.
3: Como assim, cowboy?
0: Não sei de nada, né, cara? Não sei de nada.
3: Tô me tendo, homem.
0: Tô me tendo vocês, né, cara, que fica pesquisando no Google aí. Ah, que dia que é o quinto dia útil? Mas me falaram que não sei o quê, que dia, que o quinto dia útil é no sábado. O que que eu tenho a ver, cara? Vocês são tudo sarna, cara.
4: Você não pode ver ninguém sossegado, viu? Que você tem que estar sarneando. Ah, você é sarna, homem, que tá
0: vocês
4: louco?
0: Vocês que são.
4: Como é que pode? Eu vou cortar um urtigão, mas ela te dá uma mela de tudo de urtigão. E você acha não que fazer, você vai ser cansado aí.
0: Ah, vocês que ficam pesquisando aí, né? Bom, se dia primeiro foi ontem, hoje é dia 2, né? Então é obviamente que quinto dia útil vai ser na segunda, não sábado, né, cara? Será? Bom dia. O cowboy, bom dia, manda um abraço pros vigilantes que estão aí, estão acabando o plantão aí, né? Piscando miúdo, né? Olha só, cara, piscando miúdo, né? Olha as ideias do Matheus, cara. Ô, Carniça, dá uma olhadinha, cara. Piscando miúdo, né, cara? Não sei, cara, né? O que ele quis dizer, mas piscando miúdo pra onde? Pra ir embora pra casa, será? bom dia aí, seu Pelego. Abraço pra vocês, hein? Parece que é parente do Carniça, né, cara? Tá vendo?
3: O quê, cowboy? Repete isso daí.
0: Piscando miúdo, falou aqui, ó. Matheus, piscando miúdo. Bom dia. Alô, Gilmar, bora. Quarta-feira tá daquele modelito que não tem as mães. Não entra, não. Sem instrução de um profissional, hein? Ai, meu Deus do céu, vocês não tem jeito não, hein? Olha a hora, gente, 5:04.
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0: Legal, legal, legal, gente, de volta para mais de 100 municípios aí na região. É Estúdio, a número 1 do seu rádio. Bom dia, bom dia, bom dia. Fala comigo que eu sou seu amigo. Excelente manhã. Olha, deixa eu mandar um abraço aqui pros amigos que tá ligadinho com a gente, acompanhando aqui a programação. 984027371. Tá valendo, viu, gente? Valendo presente pra você aqui, um X tudo aí com fritas lá do Gaúcho Chopp Cozinha e também uma pizza dog Romeu e Julieta pra você lá do Pizza Dog, tá bom? 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Então tá dado o recado aí, um abraço lá pro Rudinei, pro Miro, pra dona Adriana, que obviamente tá ouvindo a gente também, né? Então hoje o atendimento do Mercado Amigão, É, vai ser a partir das 14h, devido à manutenção na rede elétrica ali na, no Tifa Martins, tá bom? Beleza, meu povo? Fala comigo que eu sou seu amigo. Tchau, obrigado, vamos de moda, meu povo. 5h10 na estúdio, bom dia.

0: 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Modão, modão no peito, se não nós deita. É daquele modelo, daquele modelito, viu? Vamos juntos. Vamos lá, porque tá na hora, meu povo, tá na hora. 5:21 na estúdio, bom dia. Obrigado pela sua companhia, obrigado pela sua audiência. Alô, seu Zé, bom dia, cowboy, bom dia, quartou, quartou, quartemos. É, para todos os amigos aí, para todos os ouvintes, seu Zé lá da Figueira, dona Simone, pro Gui, abraço para vocês aí, chama na budina, seu Zé. A Mari lá dos fabricamentos dos bolos, falou, cowboy, bom dia, hoje tamo aqui corrido, né, um curtinho, curtinho demais, cara, igual coisa de porco, né, tamo no fabricamento dos bolos e tal e coisa, fazendo bolo pros aniversariantes, tal e coisa, né, pro pessoal da firma, que não sei o quê. Um abraço pra vocês aí, viu? Bom dia, bom dia, bom dia. Ô, cowboy, bom dia por aqui, a Carmelice me coloca no sorteio, abençoada quarta-feira pra todo mundo aí da estúdio, bom dia, obrigado pela companhia de vocês também, viu? Abraço. Alô, Leomar, lá da Figueira, fã, mas é fã, incondicional, cara, do Carniça, Liga o microfone lá dele, Carniça, que você tão, você gosta tanto dele que desligou o áudio do Leomar, né?
1: Bom dia, cowboy.
0: Aí, ó.
1: Carniça, tudo bem? Quarta-feira do seu pai, vizinho, mas tá bom.
0: Entendi. E,
1: um dia pro Carniça também. Mas tá mandando, do Pedro Alvanho, um abraço, tchau. Leomar Figueira.
2: Ah, tá bom, tá bom.
0: O Evaldo Diel também tá na sintonia, obrigado pela companhia. Ah, quem mais aqui? A Claudineia também na audiência. Me coloca no sorteio, cowboy. É desse delicioso o X tudo aí, né? Ah, desejando uma ótima quarta-feira pra todo mundo. Um abraço, obrigado pela companhia de vocês aí, viu? 984027371. Olha a hora, gente, 5:22 na estúdio.
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0: Legal, legal, legal, minha gente, de volta, hein? XYD 741, estúdio número 1 do seu rádio. Vamos lá, gurizada. Aumenta esse volume aí, dá um gás, dá um gás. 5:25 na estúdio. Aô, potência. Vamos lá, né, meu povo? Vamos lá, que não podemos parar, não podemos se afrouxar no meio do caminho, né, cara? Viu? Vamos lá. Se não já viu, né, cara? Se deixar o café muito no copo, vai esfriar, vai esfriar, vai esfriar. Bom dia. Ó, quem tá na sintonia com a gente por aqui, o Rogério. Alô, Rogério Afonso, bom dia, bom dia. Um abraçamento pra toda a gurizadinha aí, cowboy. Manda um alô pra nós, vamos que vamos, hein? Deus abençoe nosso dia. Abraço pra vocês, obrigado pela companhia aí dessa galera maravilhosa que se liga com a gente nessa manhã. Bom dia, Deus abençoe seu dia. Tchau, obrigado. Fala comigo, fala comigo. Alô, seus meninos. Família Reis aí, o grande Joel, bom dia.
14: Bom dia, cowboy. Bom dia, Junito. Bom dia, Caniça. Uma ótima, abençoada quarta-feira pra todos nós e todos os ouvintes. Cowboy, coloca nós aí nas tuas orações às 6. Partiu, tá, filho, trabalhar.
0: Partiu, filho, partiu trabalhar, né, Zunino? Ah, é, nascemos bonito, não nascemos rico, cara. Bom dia, bom dia. Ó, a Ivonete também tá na sintonia, bom dia.
15: Bom dia, cowboy, a Ivonete. São Luís, um ótimo dia a todos.
0: Valeu, obrigado pela companhia. Fala comigo, meu povo.
16: Bom dia, cowboy. Bom dia com Jesus pra Oi. Você, pro Carniça, pro Zunido. Ah. Hoje eu vou pedir uma modinha aí, ó, um pouquinho mais diferente aí, ó. Ah. Toca aí pra mim, se for possível, aí, o Caboclinho aí.
0: Caboclinho.
16: Beleza? Não lembro quem canta aí, mas acho que o nome da música é o Caboclinho.
0: Caboclinho.
16: Valeu, abraço!
0: Abraço! E tudo é bom com os dois braços, tudo é bom. Seu Antônio Franco tá no tapetão aí, bom dia, viu? Abraço, meu querido, obrigado pela companhia. Alô, seu menino, fala comigo. Aí, ó, Tafarel, né?
17: Bom dia, cowboy. Tudo bem?
0: E aí?
17: Fala comigo, meu amigo.
0: Você tá bom?
17: Aqui é o Tafarel.
0: Fala comigo.
17: Saindo aí da Novak.
0: Ah.
17: Manda um abraço pra casada lá de trás do primeiro turno lá.
0: Ah.
17: Estão na lida dos paletes lá, acertando o palete, consertando os paletes. Estão na escuta do 99.
0: Entendi.
17: Falaram. Manda lá um alô pra nós aí. Ah. Pode deixar. Tem acesso ao celular, mas não sei.
0: Ah,
17: a sintonia lá da rádio.
0: Entendi.
17: Lá. Beleza? Manda entendi. Um abraço pra piazada lá.
0: Um abraço.
17: Valeu, coloca um sorteio aí, cowboy.
0: Tá bom.
17: Coloca as orações aí das 6, eu, minhas filhas e minha esposa aí.
0: Valeu. Beleza? Um abraço pra você também, garoto. Obrigado, Tafarel. Tá indo sentido a Corupá agora descansar, né, cara? Tudo é bom pra você aí. Valeu, obrigado pelo carinho também, viu? Ô, cowboy, coloca. Ah, a música é Jesus e. Como é que é? Jesus de Giuliani. Coloca aí nós na oração. Quem pediu essa moda aqui, deixa eu ver quem tá na sintonia. É, Ariel, bom dia. Obrigado pela companhia de vocês aí, viu? Aumenta que essa aqui é de arrancar o pica-pau do buraco. Trem.
18: Oi, vem pegar teu cachorro, ele tá aqui dentro do barco.
0: Ô, mundo velho!
19: Então a ventania derrabia a galinha do galinheiro no outro.
0: Ui, ui, ui.

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1: Legal, hein? Estúdio, a número 1 do seu rádio. Bom dia, meu povo. Vamos lá, vamos acelerar, vamos acelerar. Alô, menino, bom dia, bom dia, bom dia lá pro seu Nótilo, que tá ligadinho com a gente da manhã. Fala, seu menino!
2: Bom dia, Cowboy. Bom dia, galera do Estúdio FM, a toda a galera da rodagem aí. Cowboy, hoje é dia 2 de setembro, que é o aniversário de Blumenau.
1: Ah.
2: E tamo aí, tamo trabalhando, né, cara? Só temos boleto pra pagar, beleza? Muito boleto pra pagar, né? O cara paga 10 em 20 que aparece, não sei de onde.
1: É verdade.
2: Tá bom, meu querido? Manda um abraço aí pra toda a galera aí. Hoje, quarta-feira, dia de levar aí a princesa aí pra comer um churrasco aí, né? E assim, né? Hoje é dia de cheirar pescoço, né, ô Cowboy? Beleza, meu querido? Um ótimo dia a toda a galera aí. Deus abençoe a família. É, também quero mandar um abraço aí pros meus amigos. E a galera lá da churrascaria Castro lá, né? Todo mundo tá nos ouvindo lá. Ô Cowboy, pediram uma música aí, tá? Eles pediram uma música aí do Chitãozinho Chororó e qualquer uma aí. Beleza?
1: Beleza.
2: Valeu, meu querido.
1: Valeu.
2: Um abraço aí pro senhor aí.
1: Abraço pro senhor também, tamo junto.
2: Me coloca no sorteio aí, tá? Beleza? Quero ganhar aí hoje um X-Tudo aí, que tem aí de quarta-feira aí do lado do gaúcho lá.
1: Topzera.
2: Ah, hoje vai dar certo.
1: Uhum.
2: Vai dar certo pra ir lá comer, né?
1: Aí, ó. Tá vendo?
2: Feriado. Beleza?
1: Feriado em Blumenau. Bom dia, bom dia, bom dia, seu Nótilo. Bom dia, João. Esse é o Nótilo, né? Tá ligadinho com a gente lá Da onde que é mesmo, cara? De Blumenau, né? Um abraço pra você, viu, seu menino? Tudo é bom. Alô, João.
3: Bom dia, meu amigo Cowboy.
1: Bom dia.
3: É o João de Joinville.
1: Fala, João.
3: João Carlos Joinville. É, toque a música aí pra mim, é Bela Senhorita.
1: Bela Senhorita.
3: Me chame de amor. Valeu, uma excelente quarta-feira, abençoado por Deus a todos. Valeu, bom dia. Bom dia a todos.
1: Bom dia, bom dia, bom dia, seu João. Obrigado pela companhia. Alô, Jardim, você tá bom?
4: Bom dia, bom dia, bom dia. Olha a hora, olha a hora. Vamos pular. Partou.
1: Partou, menino.
4: Dia do futebol.
1: É, dia do futebol. Bom dia, bom dia. Fala com nós aí, grande Gerardim. A número 1. Aô, potência. 5h40 no estúdio, bom dia.
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2: Muito bem, gente. Olha a hora. Pra você não perder a hora, agora são 5 horas e 43 minutos, 5h43, hein? 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Alô, meninos! Tá dado o recado para você que tá ligadinho com a gente. É ZYD 741 Estúdio, a número 1 do seu rádio, por aqui é o Cowboy. Alô, mundo vem sem porteira! Vamos lá, vamos dali, vamos dali! Bom dia lá pra Helena Pereira, tá na sintonia com a gente. Bom dia, Cowboy. Tamo junto. A Eliane Ferreira lá do São Luís, bom dia. Abraço, meu povo. Daqui a pouquinho tem momento de fé. Momento motivacional, hein? Bom dia. Na estúdio 5h45. Aumenta, aumenta, aumenta. Aê! Vamos unidos. Chora não, seu miserável.

0: segura, pião! Ê, Gerardinho! Você tá doido, menino? No estúdio? A número um do seu rádio. Vamos lá, Gerardinho, vamos lá!
1: Isso aí, cowboy! Ó, tá lá, ó, a galera toda aí, tá na escuta aí, na oração, principalmente quem vai precisar, minha família toda também.
0: Tamo junto.
1: Macho Alfa não tá trabalhando mais, tá de férias.
0: Ah, é?
1: Água Morna também.
0: Xiii.
1: Deu gancho com a Colori também, que o Lori não aparece mais aqui no Guaramirim. E um abraço pro meu irmão Emerson Massando, que tá na escuta. Ah. Valeu!
0: Valeu!
1: Tudo de bom pra todo mundo aí.
0: Tudo de bom. Eu acho que o Lori deve estar com os freios puxados, né, cara, né? Não manda mais na casa dele, cara, né? É, ele não tá podendo sair, né? Segundo informações, aí o passarinho verde me contou, né? Que eu acho que ele não tá podendo sair, né, cara? Dona Patroa deu um cortou, né? Cortou o barato dele, cara. Alô, Lori, bom dia. O Lori não tá nem ouvindo, não é, cara? Se você quer saber, né? Não tá não, cara, tá não. bom dia, viu? Um abraço pra você, Gerardinho. Olha, olha, rapaz, não fala essas coisas no ar, que senão vai ficar feio, né, cara? O homem já não tá podendo sair. Tá igual o nosso querido amigo Volney de Guaramirim, né, cara? Puxaram, né? Puxaram as rédeas aí e falou assim:
2: não, ele não vai não, ele não vai não.
0: Bom dia, meu povo. Fala comigo. Alô, Michael, bom dia.
3: Fala, seu cowboy.
0: Oi.
3: Bem bonito.
0: Bem bonito.
3: Vamos dali.
0: Vamos
3: dali. Tamo aí na bolé, hein? Sentido chuf. Bora.
0: Ah. Bora, né? Tamo junto. Abraço pro seu Antônio Borgman.
4: Bom dia. Bom dia, Vilmar Santos.
0: Que viu? Antônio. Me chamando de Vilmar Santos aqui no ar, né, cara? Ai, seu Antônio, eu acho que ele acordou do lado errado hoje da cama, cara. Só pode, né, cara? Bom dia. Tá ouvindo nós e tá errando o nome do locutor, né, cara? Meu Jesus amado, né? Ou você me quebra as pernas, né, cara? Que situação. Vamos lá, né? Fazer o quê? Ai, ai, ai. Vamos lá. Olha a hora, gente. Agora 5:52. Vamos lá, meu povo. Olha, se a ideia você é comer bem, né? 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
0: Muito bem, muito bem. Agora são 5:56. 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Tchau, obrigado. Vamos lá, correndo, correndo, acelerando, meu povo. Bom dia, bom dia. Daqui a pouquinho tem momento de fé, momento motivacional pra você que te liga com a gente na manhã. Bom dia, bom dia, bom dia. Aô, potência. Aumenta esse volume aí. Na estúdio 5:57. Aô, trem que na farmácia não tem, hein? Bom dia, bom dia. 5:57 na estúdio, bom dia.

0: Bahia Moda, em Estúdio FM. Ao número do seu rádio. É desse jeito, né, cara? É correndo, correndo, correndo. Ai, meu Deus do céu. Vamos lá, vamos lá, vamos lá, vamos lá. Daqui a pouquinho tem momento de fé, momento motivacional pra você aí de toda a região, viu? Abraçamento pra gurizadinha que tá ligadinho com a gente, né, seu menino? Alô, seu Malena.
1: Bom dia, cowboy.
0: Vamos lá.
1: Correr atrás de prejuízo.
0: Correr atrás de prejuízo, que senão já viu, né? Bom dia, bom dia. Ô, cowboy, toca aí pra nós um Rick Renner, viu? A música Paixão de Peão. Bom dia, é a Cléria Guaramirim, bom dia, obrigado pela companhia também, sintonizando aí a programação, obrigado pela companhia. Alô, os meninos, fala comigo, alô, trem.
2: Ah, mundão velho, não acaba não. A musicão.
0: Tá vendo aí, ó?
2: Ah, meu chegado, não esquece não da minha música ali,
0: tá
2: meu
0: bom?
2: Chegado.
0: Você tá doido. Esse
2: é o meu chegado aí. E bota o meu nome aí nas orações aí da minha família. Aí.
0: Valeu, seu Antônio Franco, vamos procurar essa moda aí. Estamos procurando, o carnista tá procurando por aqui, não achou ainda esse miserável. Alô, Serjão! Bom dia! Seu pelego, velho! Sei!
3: Com brilhinho no chapéu!
0: Ah, vai cuidar da sua vida, rapaz!
3: Meu Deus do céu! Tá montando o colo, aquele de couro seu! Pega subindo porque descer da contramão! Mas, cowboy, você é a meioca da semana, né?
0: Meioca da semana, cara. É verdade.
3: Não ouço ninguém falar nada de churrasco.
0: Pois é.
3: Carne, cara. Depois pois de amanhã
0: é. Já é final de semana,
3: já, cara. Uh-huh. E nada de carne. Abri a mão, cowboy, pra fazer um churrasquinho pra nós, hein? Uh-huh. Comemorar os 5 meses.
0: Ah, é?
3: Já que mandou lembrar isso pra você. Mandou perder agora, mas tem com a mensagem ali.
0: Ah, tá.
3: Eu vou encaminhar, era você,
0: pra você. Se liga, rapaz. Vai ver se eu tô lá na esquina, cara. Bom dia pro Júlio César também na sintonia.
4: Bom dia, cowboy.
0: Oi.
4: Partiu, sou mesmo. Bora ali. Lá pra ele.
0: Bora.
4: Aí. Hoje aí. Mandou uma música pra nós aí. Beleza?
0: Beleza.
4: Partiu.
0: Valeu, seu menino. Grande Júlio César. Um abraço, boa viagem. Alô, Ricardo da Ilha da Figueira, bom dia. Tá na audiência com a gente também, pedindo pra colocar na oração e toda a família também. Tchau, obrigado. Vamos lá, meu povo, acelerando aí. Bom dia, bom dia, bom dia. Da Estúdio 6:03. 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
0: 6:04, bom dia, bom dia. 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
0: 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Vamos lá, gente, em ZYD 741, estúdio, a número 1 do seu rádio, por aqui é o Cowboy. Bom dia, lá pro meu amigo Ney, motorista de aplicativo, coloca na oração aí, Cowboy, vamos pra cima. Alô, seu Ney, bom dia pra toda a piazadinha por lá, trabalhando. Ui. Tchau, obrigado. Bom dia, bom dia, bom dia. Aô, potência.
17: Cowboy, meu brother, meu conterrâneo, tamo junto, meu irmão. É nóis, quartou.
0: Quartou, seu pelego velho.
17: Coloca na oração aí, cowboy, é nóis.
0: É nóis, tamo junto, meu irmão, vamos pra cima. Falou do momento de fé? É agora, viu? Valeu, seu Edmar de Xereder, tamo junto no Tapetão Preto, e um abraço pra toda a galerinha da rodagem. Fala comigo.
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0: Lá vamos nós, mais uma manhã de quarta-feira. independentemente da sua religião, independentemente da sua crença, não importa se você é evangélico, se você é católico, se você é espírita, eu quero abraçar você nessa manhã, independentemente da sua religião. Você pode ter certeza que Deus, ele é um só. O importante é que você tem fé no seu coração, é importante que você tem fé e Jesus no seu coração, e nada vai acontecer se não for permissão de Deus. Você pode ter certeza que nenhuma folha ela cai sem o consentimento de Deus. E às vezes a gente murmura, a gente reclama, a gente não agradece, né? Mas hoje é um dia de você agradecer. Mais uma manhã, o dia está começando. A você que nos ouve em toda a região, aquele abraço especial aqui diretamente da Estúdio FM do Centrão de Jaraguá do Sul, da Domingos Rodrigues da Nova, número 252. Aquele abraço para você, meu amigo, minha amiga, você que está preparando o café, está preparando as crianças para levar para a escola. Um abraço especial para vocês aí, bom dia, bom dia. Bom dia, gente. Uma quarta-feira linda que começou. E quanto, né? E enquanto muita gente ainda tá dormindo, olha, tem trabalhador que já tá de pé desde cedo, viu? É, com o coração cheio de esperança e a mão aí, né? No arado, como diz o ditado, viu? A mão firme e forte no eito. Abraço especial para você que é costureira, para você, minhas amigas, faccionista, pessoal que acorda logo cedo, enfrenta, né? Enfrentando aí a máquina de costura, né? Ponto a ponto, ponto por ponto, construindo o sustento da sua família. Meus amigos na estrada também, costurando esse Brasil aí, esse chão brasileiro, que Deus abençoe vocês aí que tá na estrada, caminhoneiro, a você motorista, a você entregador, que Deus coloque anjos aí na sua frente e proteja cada quilômetro da sua viagem. E você pode ter certeza, é para você que já abriu as portas aí do comércio, para você que já tá na oficina, para você que já tá na fábrica, no mercado, enfim, no escritório.

livro de Salmos 121, verso 8 diz: o Senhor guardará a tua saída e a tua entrada desde agora e para sempre. 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

Bom dia, Deus. Bom dia, Pai. Bom dia, Nossa Senhora de Aparecida. Bom dia, Padre Aloísio. Senhor Deus, nesta quarta-feira se colocamos diante da tua presença para mais um dia, para mais uma oportunidade. Coloca em tuas mãos, Senhor, todos os nossos problemas. Coloca, Senhor, as pessoas, aqueles que já estão de pé, logo cedo. Abençoa a costureira, Senhor, dá força para suas mãos, sabedoria para o seu trabalho, prosperidade para sua casa. Protege quem está na estrada, guarda, Senhor, os caminhoneiros, motoristas, entregadores, de todos aqueles que enfrentam quilômetro para levar o pão para dentro de casa. Livra, Senhor, de todo acidente, dos perigos, de todo mal. Abençoa, Senhor, cada comércio que nesta manhã está abrindo suas portas, cada trabalhador que está começando o seu turno, cada fábrica, oficina, mercado, empresa, agricultor, empreendedor. Senhor, onde existir preocupação, coloque paz. Aonde existir cansaço, coloque força. Aonde existir dificuldade, abre uma porta. Aonde faltar esperança, reacenda a fé, Senhor, neste novo dia, nessa nova manhã. E que ninguém saia de casa hoje sem sentir que Deus está caminhando junto com eles. Senhor, vá em frente, abre os caminhos, protege, Senhor, cada família. Traz, Senhor, cada trabalhador de volta para casa com segurança. Que esta quarta-feira seja de trabalho abençoado, portas abertas, saúde, proteção e vitória. Sabe Deus, mamãe protetora, rainha dos caminhoneiros, com seu manto azul da cor de anil, entra no leito do hospital. Visita, Senhor, os doentes, os acamados, os feridos, aqueles que estão implorando pela vida, implorando pelo milagre. Te pedimos, Pai, fica conosco, que esse dia seja um dia abençoado. A luta é grande, mas Deus é que nos sustenta com muito amor, com muita fé e com muita esperança. Nós te pedimos, Papai, fica conosco, em nome do Pai, do Filho e do Espírito Santo de Deus. Bom dia, na estúdio 6:15.

0: 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Bom dia, bom dia, bom dia. Tá aí, fechando mais uma sequência. Pra você aqui na estúdio, é número 1 do seu rádio. Alô, Edivan, bom dia, bom dia. Coloca no sorteio aí, cowboy. Tamo junto. Alô, seu Ivo, bom dia, cowboy. Coloca nós no sorteio, tamo aqui, viu? Toca aí pra nós os dois passarinhos do Alan e Ladim. Pra turma da obra, que é cowboy, velho. Um abraço pra turma da obra, né? Os meus amigos pedreiro, pessoal aí que estão ligadinho com a gente. Rapaziada que estão na construção civil, aquele abraço, obrigado pelo carinho, viu? Alô, galera de Blumenau. Blumenau tá em festa hoje, né? Completando idade, coisa boa. Abraço pra vocês aí de Blumenau. Quem tá ligado com a gente lá é o Jackson Coelho, lá de Blumenau, ligado aqui com a gente também. Um abraço pra você, meu querido. Obrigado pela sintonia. Abração pra todo mundo aí, o pessoal de Blumenau, aí. Alô, rapaziadinha, bom dia. Olha a hora, gente, 6:24 no estúdio. 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

0: Muito bem, muito bem. São 6h26 agora, bom dia. Obrigado pela companhia, viu? 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
0: Muito bem, meu povo, muito bem, minha gente. 6h28. 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Vamos lá, meu povo! 6h29, tamo aceleradinho por cá, bom dia, bom dia! Ui. Fala comigo que eu sou seu amigo. Vamos lá, Zunido, vamos lá, Zunido! Bom dia, bom dia! Bora, bora, Bill, bora! Vou falar um negócio pra você, Zunido! Se tá ruim pra você, imagina pro Carniça, cara. Carniça agora saiu correndo aqui do estúdio, não sei o que que foi fazer no banheiro, cara. Abraço. Alô, os meninos, fala comigo, seu Edmar, bom dia.
6: Ô, Cowboy, fala. Oi. Uma boa pra nós, cara. Uma boa. Coloca um tostão em Guarani pra nós escutar aí.
0: Será?
6: Ai, escutar um modão.
0: Será?
6: E coloca nós em sorteio também, Cowboy,
0: tamo
6: é
0: junto,
6: nóis.
0: Tamo junto, então dá um grito pra nós aí, dá um grito, seu pelego, velho. Valeu, Edmar, bom dia pra você, viu? Alô, Fagundes, bom dia, manda de novo a mensagem, não chegou, rapaz. O senhor Antônio Borgman acordou hoje, não apertou o botão errado do celular, tava ouvindo nós, errou nosso nome, mas tá tudo certo, tá tudo resolvido, né?
7: Bom dia, Cowboy. O Antônio.
0: Oi, Antônio.
7: Ô, Cowboy.
0: Ah, olha.
7: Já que ele ri mesmo.
0: Aham. Sei.
7: Mas tô ligado aí contigo, pode ouvir a tua voz aí.
0: Ah, ó. Tá bom, tá bom. Aham, bom dia, mandou e apagou, né, Pelego, velho? Bom dia, o Gruber também tá na sintonia, obrigado pela companhia, o Mário também na audiência. Alô, meu povo, bom dia.
8: Bom dia, Cowboy. Uma abençoada quarta-feira para todos nós.
0: Valeu, abraço. Dona Beth, bom dia pra vocês aí, tamo junto. Lá, lá, lá, lá, lá. Olha a hora, 6h30, bom dia, vamos acordar. 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

0: 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Vamos lá, né, gurizada? É a vida, né? Vamos lá, vamos lá. Acelerado na manhã, bom dia, bom dia. Olha a hora, 6:34 da manhã, bom dia. É estúdio, vamos que vamos, hein, meu povo. 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
0: Muito bem, meu povo, muito bem, minha gente. 6:36. 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
0: Muito bem, 6:37, bom dia. Vamos acordar, meu povo, vamos se mexer. 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
0: Legal, legal. Bom dia pra você. Uma excelente manhã de quarta-feira. 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De volta, gente. Caminhando já para a última sequência aqui do programa, ainda daqui a pouquinho às 7h tem horário eleitoral gratuito. E a gente vai com você, caminhando, caminhando nesta quarta-feira bacana. 984027371. Bom dia, bom dia. Aumenta aí. Na estúdio, 6h42. Deixa cair a moda, Zunido. Fala comigo, que eu sou seu amigo. Pula.

0: 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Vamos lá, meu povo, vamos lá. Tamo atrasado, gurizadinha. Tamo atrasado, Juninho. Tamo lá, tamo junto, tamo junto. Vai embora, calma, calma. Que foi, Carniça?
1: Ai, meu Deus do céu.
0: Tá passando mal agora há pouco aqui. Daqui a pouquinho tem resultado do sorteio aí, viu? Fica ligadinho aí, fica ligadinho aí, viu? Fala comigo que eu sou seu amigo. Agora no estúdio são 6h48. 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
0: Olha a hora, meu povo. Faltando 10 minutos para 7 da manhã. 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
0: Vamos lá, minha gente, 6h51 agora, bom dia. 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
0: Olha a hora, meu povo, 6h53 agora. Bom dia, bom dia. 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
0: Legal, legal, minha gente. Bom dia pra você, 6h54. 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Tchau, obrigado! De volta, meu povo, faltando 5 minutos aí pra gente terminar o programa. Quero mandar um abraço pra você que tá ligadinho com a gente aqui na estúdio. Alô, Edio, Elídio, né? Tá na sintonia. Tem neblina, cowboy, aqui no São Bento do Sul. Estamos subindo a serra. Bom dia pra vocês aí, um abraço. Muito obrigado pela companhia. Alô, cowboy velho, bom dia. O Elvis da Figueira. Bom dia, meu povo. Vamos lá pro sorteio, gente. Quem se deu bem por aqui na programação foi o Edmar de Xereder, viu? Ganhou nossos presentes de hoje aqui. Ganhou aqui o Pizza Dog Romeo e Julieta e também um X-Tudo com fritas do Gaúcho Shop e Cozinha, viu? Ah, esse é seu menino. A Pizza Dog Romeo e Julieta é lá da Pizza Dog, viu, gente? Um abraço pra vocês aí. Vamos que vamos, daquele modelo, daquele modelito. Quem não tem as manhas não entra não, sem a instrução de um profissional, viu? Vambora, Zunido!

0: Amanhã a gente volta, se Deus quiser, tomando aquele queira a partir das 4 horas da manhã. Vamos unir. Vambora, carniça. Vambora, vambora, miserável. Vamos, vamos, vamos.
1: Valeu, cowboy. Valeu, gente. Beijo no coração de todo mundo. Vamos tomar um cubetinho agora, né?
0: Vamos, vamos. Depois aí do horário gratuito, né, da propaganda eleitoral, tem o William Fritzky e o Fernando Berti, viu? Vou deixar a saideira do programa por aqui. A gente se fala, viu? A gente se fala, a gente se trompa por aí, viu? Um abraço, meu povo! Fica com Deus! Tchau, obrigado!

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1: 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Bom dia, William.
6: Bom dia, Fernando.
7: Bom dia.
8: Bom dia.
7: Começa agora mais uma edição do Estúdio Atualidades, manhã de quarta-feira, hoje é dia 2 de setembro de 2026. Seja muito bem-vindo, bem-vinda a mais uma edição que está apenas começando. Temos datas comemorativas hoje?
8: Temos sim, William. Hoje é dia do repórter fotográfico e dia do florista.
7: Opa, todo o pessoal que mexe com flores, né? O nosso bom dia especial. Vamos à mensagem do dia.
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7: Mensagem de hoje. Nós trazemos para você, na verdade, não uma mensagem bíblica, mas uma lembrança. Uma lembrança de você agradecer por mais um dia, uma lembrança de você agradecer por estar vivo, uma lembrança de que Deus preparou para você um dia excepcional, um dia excelente, um dia de coisas boas. Acredite, corra atrás, faça com ânimo, dê bom dia quando você encontrar uma pessoa que você gosta, aquela que você não gosta. Dê bom dia também, no fundo manda para o inferno, mas dê bom dia também, não tem problema. O importante é você estar de bem com a vida. Não ser negativo. A pior coisa é conviver com alguém negativo. Pessoas negativas atraem coisas ruins. Seja positivo. Lembre disso, que seu dia será melhor. Mais agradecimento, menos reclamação. Mais bom dia, menos cara virada. Mais sorriso, menos bico. Vamos falar de notícia?
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7: Claro que o programa de hoje vai ser dedicado para falar sobre o maior escândalo recente do judiciário. O caso que mostra o quanto a justiça deste país está corroída e corrompida. O caso que mostra a falência das instituições da forma que elas estão. Precisam ser oxigenadas e nós vamos falar sobre isso já já. Pode mandar mensagem 984027371, 984027371, para nos assistir.
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7: Ok, só que antes de falar, para que eu tenha uma linha de raciocínio e fale sobre tudo isso sem parar, nós vamos trazer uma outra informação, apenas uma atualização sobre a candidatura do Renan Santos, do partido Missão. que havia sido cassada ou suspensa temporariamente pelo Dias Toffoli. Ontem, Dias Toffoli revogou sua própria decisão e então Renan Santos volta a poder fazer campanha e também a participar de debates de entrevistas na TV. Então, a decisão foi revogada. E por que tudo isso aconteceu? Para vocês entenderem, né? Quando a pessoa declara que ela é candidato, o TSE envia... Isso foi uma manobra, né? Porque a direita tinha bastante relevância nas redes sociais e a esquerda não. Aí choraram. E o que o TSE fez? Quem é candidato tem o alcance diminuído pelas plataformas. Ele não é indicado. Somente você tem que procurar ou vem para quem segue, para que você não veja tanto conteúdo político. Tá? Então, as pessoas têm que cadastrar as suas contas para ter aí o engajamento diminuído. E ele não havia cadastrado uma das contas, e aí estava tendo o engajamento maior. E reclamaram disso. Né? Então, o Brasil, né, e suas legislações próprias. Pois bem, nossa querida Camila Cardoso teve neném. Parabéns para ela, vai ficar um período aí cuidando do seu baby, por isso que ela estava meio ofegante. Era um baby de 3 quilos.
8: É verdade. Né?
7: Saudável, graças a Deus. E quem está hoje conosco é ele, Leandro Puchalski. Bom dia, Puchalski.
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11: Olá, William. Olá, Fernando e a todos. Bom, a gente traz boas notícias referentes ao tempo para Santa Catarina, não só aqui para Jaraguá e norte do estado. Depois de toda a chuva que Santa Catarina passou, temos domínio de uma massa de ar mais seco, o que vai garantir a presença do sol ao longo dessa quarta-feira aqui no norte do estado. E olha que em alguns momentos esse sol chega até a predominar com uma menor nebulosidade. O dia amanhece frio, temperaturas um pouco baixas, nada demais, e a gente acaba tendo uma tarde, quando os termômetros se aproximam da faixa aí dos seus 20, 21 graus em torno disso. Deixa eu te dizer que ao longo da noite, na madrugada, lá no amanhecer de quinta-feira, nós deveremos ter uma boa presença das nuvens. Isso faz as temperaturas do amanhecer de quinta já não baixarem tanto quanto na quarta. Mas o sol vai aparecer, continuamos com o tempo seco, ao longo do dia vamos ter aberturas de sol. E aí as temperaturas na tarde da quinta-feira devem se aproximar da casa de uns 23 graus, ficando um pouquinho mais agradável. Depois a gente vai atualizar um pouco mais, mas a tendência de voltar um tempo mais instável entre sexta e o próximo fim de semana, depois a gente vai dando mais detalhes aqui para vocês. Um grande abraço a todos com as informações do tempo. Leandro Puchalski para Estúdio FM, a número 1 do seu rádio.
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7: E olha, ontem então, o brasileiro de tédio não morreu, né? Foi um dia em que nós tivemos muitas revelações que mostraram o quão espúrias são algumas relações dos poderosos. Tudo isso graças ao ministro André Mendonça, que foi corajoso. Eu diria que colocou muita coisa em risco e tirou o sigilo de uma troca de mensagens que envolve alguém diretamente, não vou dizer ligado a ele, mas próximo a ele, o ministro Alexandre Moraes. E eu pergunto para você, que outro ministro da Suprema Corte teria coragem ou não teria o rabo preso para fazer o que ele fez? Te faço essa pergunta. Porque ele tirou o sigilo de trocas de mensagens, não foi delação premiada, não é alguém que está inventando. São mensagens de WhatsApp de um dos celulares do Vorcaro. Detalhe, eu li as 238 páginas do relatório da Polícia Federal. Eu li. E o relatório deixa claro que esse é um relatório muito bem feito, por sinal, muito bem feito, parabéns à Polícia Federal, feito em 70 horas para o ministro, mas que não é conclusivo. O que quer dizer não é conclusivo? Que tem muito mais coisa para aparecer e que este é apenas um, porque tem mais dois ou três celulares apreendidos, ou seja, muita coisa pode aparecer ainda. Muita água pode passar por debaixo desta ponte. Então a primeira das revelações foi o quê? Porque ontem foi uma série de revelações, né? Então qual foi a primeira delas? Que o Alexandre de Moraes editou o contrato da própria esposa com o Banco Master. Contrato de alguns milhões, mais de 20 milhões de reais. Ele editou este contrato. Existe legalidade nisso? Bom, eu te pergunto se existe legalidade na esposa de um ministro ter um escritório de advocacia e que depois alguns recursos vão cair para o próprio esposo. Então já é o primeiro das perguntas. Segunda pergunta: como que um juiz da Suprema Corte recebe uma mensagem de alguém que está prestes a ser preso dizendo o seguinte: não conseguimos reverter isto com Paulo ou Andrei? Paulo é o Paulo Gonet, Procurador-Geral da República. Andrei é o Delegado-Geral da Polícia Federal. Um indivíduo procurado para ser preso pedindo para um ministro cuja esposa tem um contrato de 20 milhões se não consegue reverter isso. Depois, a revelação que o Alexandre de Moraes realmente mexeu nesse contrato que chegaria a 131 milhões de reais. Depois, a revelação de que Vorcaro transferiu cotas de um jatinho para Viviane Barsi de Moraes, esposa do Moraes. Depois, a revelação de conversas de Vorcaro falando: não deixe atrasar o pagamento da Vivi Moraes, é o pagamento mais importante que temos. Depois, a revelação de que Vorcaro, e tudo isso não é eu que estou falando, é a Veja, é o Estadão, é o Globo, a revelação de que Vorcaro do Banco Master autorizou cartões de crédito do Master para filhos de Alexandre de Moraes. Depois, a revelação de que o Banco Master pagou uma viagem para Londres para o filho do Paulo Gonet, Procurador da República. Depois, a revelação de diversos jantares juntos entre Vorcaro e Alexandre de Moraes. Depois, a revelação da degustação de uísque no exterior, pago pelo Banco Master para o Delegado-Geral da Polícia Federal e para o Paulo Gonet. Entre tantas outras coisas, que estão aparecendo. Aí ontem à noite, para seguir o rito, André Mendonça enviou tudo isso para o Paulo Gonet, para ele decidir e falar o que deveria ser feito. Paulo Gonet, que foi citado, que enviou até foto, fotinha no celular do Vorcaro, falando que tem saudades do Vorcaro. E o que o Paulo Gonet disse? Tem que anular, é ilegal, tem que anular, claro, né? É super legal. Legal é a decisão dele, pedindo para anular um caso em que ele é citado. Como que alguém que é citado numa investigação pode dar opinião sobre essa investigação? Isso não existe. imediatamente nós estivéssemos num país minimamente sério, Alexandre de Moraes e Paulo Guané estariam afastados, no mínimo, por desvio de finalidade. No mínimo, afastados, para não dizer outra coisa. Afastados. Aí ontem você vê o desespero da imprensa em tentar defender eles. Por quê? Porque está todo mundo abraçado e sabe que se puxar o Siri, vai vir alguns grudados. Olha, não, isso é ilegal. Isso é uma bomba atômica. O ministro André Mendonça não pensou nos seus pares. Pensar nos seus pares? Tem que pensar aí no Brasil. Isso é um escândalo. Isso é um escândalo. Em qualquer país sério, algo já teria acontecido. Aí vem o Paulo Gonê falar em arquivar. Não, né? Que é isso? Que moral ele tem para opinar sobre o caso, sendo que ele é citado em conversas? Não é delação premiada de alguém falando alguma coisa fantasiosa. São provas extraídas pela Polícia Federal. É um dos maiores escândalos envolvendo o judiciário dos últimos tempos. Agora está na mão de Fachin, que tem que levar o caso ao plenário da Suprema Corte, porque se depender daquele banana do Davi Alcolumbre, não vai acontecer nada. Porque ele já falou, não é normal nós termos 190 pedidos de impeachment. Normal não é nós termos um investigado pedindo 2 dias antes, dava para barrar a investigação. É um banana esse presidente do Senado. Então, assim, no dia em que Vorcaro foi preso, Alexandre de Moraes mandou 4 mensagens de visualização única para Vorcaro. O que constavam nestas mensagens? O quê? Essas a Polícia Federal, a princípio, não conseguiu recuperar. Como que um juiz fala com alguém que está prestes a ser preso? Então, é assim, André Mendonça está lavando a alma dos brasileiros. E que todos que tiveram alguma relação ilegal sejam punidos, independente se for de direita ou de esquerda. Desde que a relação seja considerada ilegal. Simples. Simples. Mas é uma vergonha para o país se esse caso for arquivado. Uma vergonha. Uma pataquada. Pataco. O Brasil merece respostas. Aliás, merece não. Exige respostas. Intervalo, a gente volta já.
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1: Deixa eu mandar um abraço aqui pro Theo Fritz, que sempre nos ouve aí pela manhã. E também pro nosso amigo Diego, lá da Uvel, que está nos ouvindo. Um abraço, Diego. Vamos a algumas participações, vai.
2: Muito bem, agora são 7:47, 7:47.
3: Bom dia, William Fritz. Eu queria dizer umas palavras aí sobre a parte da saúde de Curupá, só que eu não queria ser divulgado porque eu posso me prejudicar com isso.
2: Então não vai resolver em nada.
1: Não tem muito o que fazer, né?
2: Lamento. Um abraço pra você.
4: Bom dia, William. Bom dia, Fernando. Seguinte, sobre essas bandeiras ridículas espalhadas por toda a cidade, né? Colocaram uma bandeira bem na frente da lixeira da casa da minha mãe. Nós removemos ela ontem porque estava obstruindo a utilização da lixeira e a remoção do lixo, né, pela coleta. Hoje, a pessoa veio e colocou novamente, foi grosseira com a minha funcionária, que solicitou que ela tirasse do local. O que que a gente faz nesses casos? Eu tirei de novo, porque daqui a pouco vai passar a coleta e vai atrapalhar a coleta do lixo novamente. Além do que, ela fica na beira da calçada e atrapalha as pessoas que estão passando na ciclofaixa.
1: Baixa o aplicativo Pardal, aplicativo do TSE. No aplicativo você faz uma foto, manda, a própria Justiça Eleitoral vai apurar, se for o caso vai recolher e autuar o candidato. Tá?
5: Bom dia.
1: É a melhor forma, não tem que ficar se incomodando. Usa o aplicativo Pardal do TSE.
5: Bom dia, Willi Fernando.
2: Bom dia.
5: Ontem também teve outra revelação, né? Do caso Epstein. O Trump, muito envolvido no caso Epstein.
1: Não cheguei a ver, mas talvez tenha tido mesmo. Tem muita gente grande envolvida, mas não vi. Sinceramente, não vi.
6: Fala, William. Fala, Fernando. Bom dia.
2: Bom dia.
6: Cássio, de Alagoa Esquerda, vulgo Fosco. Cara, assim, ó, o afastamento ali é o mínimo, né, velho? Porque o Alexandre de Moraes, ele interferiu num processo penal, cara. E de acordo com o artigo que tem lá, cara, isso aí é coisa de prisão preventiva. Esse cara tem que ser preso, entendeu? Que ele tentou intervir numa situação penal, onde que o Vorcaro estava prestes a ser preso, cara. Então,
1: Na verdade,
6: seu afastamento.
1: Pode configurar a questão de obstrução de justiça, que é o que ele deve estar falando. Mas, na verdade, a prisão preventiva... Ela é decretada quando? Quando há risco para a sociedade, quando o indivíduo é perigoso, ou quando há risco para o curso do processo. Quando a pessoa pode interferir nas testemunhas e nas provas. O Alexandre de Moraes, como ministro, tendo acesso a tudo e a todos, no mínimo, se fosse qualquer outra pessoa, estaria presa. Como não vou ser louco de pedir a prisão do Alexandre de Moraes, né, que eu também não sou louco no país, né? Eu acho que o afastamento seria de bom tom.
7: Bom dia, William. Bom dia, Fernando.
2: Bom dia.
7: É que eu não posso rodar um áudio aqui, né? Quase que estamos no período eleitoral, né? Mas tem um aí que falou que o grosso ia entrar em setembro, né? Eu acho que já começou.
1: Só não falou de que ano.
8: Ô, William, meu chegado.
1: Ô, Mirinho.
8: Fala comigo aí, velho, pelo amor de Deus. Ô, William. É assim, ó. Esse negócio do Alexandre Moraes aí que estourou agora aí, velho. É assim, vocês da imprensa, cara, tem que chamar aí o pessoal pra poder ir pro protesto dia 7 de setembro, cara. Sim. Porque assim, ó.
1: Vou chamar. Aí daqui a pouco tem três viaturas da Polícia Federal aqui na frente.
2: Não tem nem como, né?
1: Eu vou convocar eu acho, que o povo deve se manifestar. Agora, eu não vou convocar ninguém pra nada, né?
2: Deixa quieto.
1: Né? Não.
2: O substituto aqui, vamos encarar, será?
1: A cadeia vai pra ele.
9: Né? Bom dia, Fernando Berti, nosso ursinho Puff. Bom dia, William Fritzky, galeguinho do Xenol. Pois é, não tivemos tédio ontem, mas tivemos muitos momentos de alegria. Muitos momentos pra gente poder ter um pingo de esperança em ver os falsos moralistas, os donos da verdade, da razão, das leis. Os ditadores deste país, em breve, atrás daquelas barras pretas, esperamos vê-los assim, né? Aquelas barras pretas com seus uniformes laranjas e os números nas costas, porque a gente sabe muito bem que a verdade sempre prevalece e a mentira tem perna curta. O substituto. Instituto para a Rádio Estúdio FM, a número 1 do seu rádio.
1: Pronto. Pronto, virou meteorologista agora.
9: Tchau, obrigado.
2: Aê. Além de tudo, é um poeta, né? Praticamente.
1: É um poeta. É um
2: compositor. Sim. Um abraço, substituto.
10: Ah, bom dia, William. Bom dia, Fernando. Como é que os caras falam? Tô rindo, mas é desespero. Rapaz, já dizia minha avó, né? Meu filho, tu vai ver coisa. E o pior não é isso, né? Quando os BO eram do outro lado, era pau na máquina, tava certo, podia fazer o que quisesse, né, meu irmão? Mas agora, o negócio puxando pro lado de cá, aí eu acho legal, né? Que aí é só choradeira, só reclamação. Como diziam, né? Pimenta no dos outros é refresco, né? Bom dia.
11: Bom dia, dupla, tudo bem?
2: Bom dia.
11: Ô, William, fica uma pergunta aqui. Aonde está a OAB, né? Nesses casos aí que deveria interferir ou caçar algo tão importante aí, envolvendo aí a advocacia geral, né? Apresentado aí pelo Alexandre de Moraes aí, né?
1: Na verdade, o Alexandre de Moraes, ele não representa a advocacia, né? A Advocacia Geral da União é o Jorge Bessias. É, então, eles poderiam se manifestar, mas não tem muito a ver com a OAB. Eles poderiam se manifestar em repúdio, né? Inclusive deveriam, mas não tem muito a ver.
2: Há uma nota.
1: Não cheguei a ver. Haja vista que o Paulo Gonet representa o Ministério Público Federal e o Alexandre de Moraes, o Supremo Tribunal Federal. Né? São indicações políticas. É, o Alexandre de Moraes, à época, indicado pelo Temer, e o Paulo Gonet pelo Lula.
2: 7h54.
1: Intervalo, voltamos já.
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1: 7:57, não perca a hora. Vamos trazer agora as notícias policiais antes de ir embora. Ah, viu só?
2: Caramba, hein? Rimou, ficou bom.
1: Fala comigo que eu sou teu amigo. Muito bem, tivemos aí nas últimas horas ameaça no bairro Vieiras, ocorrência de ameaça, Lei Maria da Penha, um homem de 49 anos, brigou com a esposa de 47. A mulher saiu da residência e foi até um estabelecimento comercial até a chegada da guarnição. Durante o depoimento da vítima, ela informou que o marido possuía armas de fogo na residência. Os policiais foram até o local, onde encontraram o denunciado, tranquilo, cuidando do filho. Foi procedida a abordagem. Na entrevista, o acusado confirmou o atrito com a mulher e confirmou possuir as armas de fogo em casa, mas que em momento algum teria utilizado elas para intimidar a esposa. Foram apreendidas 3 armas de fogo, incluindo munições. Tráfico de drogas no bairro João Pessoa. Denúncias relacionadas à comercialização de entorpecente. 2 homens estavam próximos de uma quadra de areia, sendo que um deles apresentava retirar algo do bolso e repassá-lo ao outro. Durante a busca foram encontradas com um dos abordados um homem de 25 anos, 7 buchas de cocaína. O homem relatou que havia adquirido as drogas nas proximidades do terminal urbano e afirmou que pretendia comercializar para ganhar lucro. Empreendedor, né? O abordado também relatou que era usuário de maconha, mas que a cocaína era para vender. Ele só usa maconha, né? O negócio dele é fumar e não cheirar. A declaração foi registrada em vídeo. A polícia deu voz de prisão para os envolvidos. Em Guaramirim, tráfico de drogas, a polícia encontrou 100 gramas de maconha, outra droga lá também, durante uma abordagem na rua Maria Zastrov, no bairro Nova Esperança. As drogas que já estavam embaladas em plástico filme, prontas para serem comercializadas. Também tivemos aí lesão corporal leve e dolosa no bairro Havaí. A polícia foi acionada para a ocorrência de vias de fato. No local, as envolvidas, de 52 e 47 anos, relataram versões semelhantes, informando que houve uma discussão seguida de agressões físicas com socos e tapas na região do rosto. A equipe realizou os procedimentos cabíveis. Briga, né? E algumas outras ocorrências aqui, enfim, mas nada de mais grave a princípio. Tivemos ontem um atendimento no mercado, né? Uma idosa que infartou na fila do caixa, no mercado na Vila Nova, em Jaraguá. Ela estava fazendo compras com o marido e do nada caiu, né? Caiu já desfalecida. Os bombeiros, o SAMU fizeram o possível, quase uma hora tentando reanimar, mas não foi possível. Nossos sentimentos aí à senhora que faleceu aos 70 anos de idade. Temos tempo para mais nada. Tá chegando
2: Fernando Berti, ao vivo na programação da Estúdio.
1: Já não é setembro? Não deu? Tá certo. Fernando Berti, um abraço e até. Um tchau. Abraço,
2: tchau.
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1: 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Bom dia pra você, manhã de quarta-feira. Hora de muito som, muita música boa na programação da Poderosa.
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1: Estúdio Play a partir de agora no Som da Estúdio, na sua companhia Fernando Berti, até às 9 horas da manhã, com muita moda boa, muito sucesso passando por aqui pra gente começar bem a nossa manhã de quarta-feira. Hoje, dia 2 de setembro, 15 graus é a temperatura nesse momento aqui no centrão de Jaraguá do Sul. Amanhã gostosa, e que seja assim, né, toda a nossa quarta-feira. Chegando o som de Felipe Duran e Fernando em Sorocaba no estúdio. Bom dia!

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1: Estúdio, a número 1 do seu rádio, só pra contrariar. Clássica, boa demais. Pra matar a saudade, pra recordar. Se chama amor. Esse clima é gostoso. Manhã de quarta-feira, 8:25, 8:25. Deixa eu mandar um abraço pra turminha que já tá participando comigo aqui, já tá mandando seu alô, seu salve no nosso WhatsApp, que é o 984027371. Alô, Luciano Begem, um abraço pra você. Você quer ser o sorteado, é? Tudo de bom, tamo junto. Alô, Ademir, abraço pra você, pros amigos de Schroeder. Sérgio Ferro também, tá ligadinho, desejando um ótimo dia, abraços. Valeu, Sérgio, você também, viu? Tudo de bom. Obrigado pela companhia aí, pelo carinho da audiência. Vamos de break? Um intervalo bem rapidinho, na sequência tem muito mais, aqui no Sonzão da número 1 do seu rádio. 99,1. Na estúdio 8:26, bom dia.
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1: Sim, nós seguimos por aqui no Sonzão da Estúdio para mais uma sequência de música boa. Aumenta o volume aí, vamos aproveitar a quarta-feira. Bora!

0: Rádio, a número 1 do seu rádio, Simone Mendes e os Direitos Iguais. Carimbando mais uma sequência de som, mais uma sequência de sucessos por aqui na programação da Poderosa. Vamos lá? Deixa eu dar uma passadinha no zap aqui. Deixa eu ver quem tá aqui. Quem mandou alô, quem mandou um salve, quem tá participando comigo. Meu amigo Ricardo, ele é da Figueira. Alô, Ricardo. Abraço pra você. Excelente quarta aí. Vou ver se o chefe deixa eu tocar a moda que você quer aí, tá bom? Um abraço, irmão. Tudo de bom. Wilson Marquardt, o cara das figurinhas, também passando por aqui. Desejando um bom dia. Aquele abraço, Wilson, pra você. Tudo de bom. Obrigado pelo carinho da audiência, pela companhia. Depois do intervalo tem mais aqui na número 1 do seu rádio estúdio. Hora certa na estúdio, 8h42, informou Giassi Supermercados. 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
10: Seguimos por aqui no Som da Estúdio, na sua companhia Fernando Berti até as 9. Já já a Suzana Andrade assume o comando da nave. Enquanto isso, a gente segue com muito som. Alô, Dri, um abraço pra você, tudo de bom. Obrigado pelo carinho da audiência.
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10: Pedro Benício na Estúdio, bom dia.
14: Todo mundo tem uma lembrança boa, né? Então vamos cantar assim, ó.

0: Estúdio número 1 do seu rádio, Murilo Huff e Matheus Fernandes.
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0: Quem fez, fez. É, só com ela. Boa moda, carimbando mais uma sequência de sucessos por aqui no Sonzão da Poderosa Estúdio. Agora 8h55, deixa eu mandar um abraço pra Jéssica. Tá ligadinha com a gente, participando, interagindo, mandando o seu bom dia. A Eliane também por aqui. Alô, Eliane, ótimo dia para você. Meu amigo Ziza, alô Ziza, o Alex também sintonizado, levando a Estúdio de carona. Tudo de bom, viu? Obrigado pela companhia aí. Depois do break tem mais, aqui no Sonzão da Poderosa.

0: na Estúdio 857.
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23: Ô produção, só pra gente saber se tá tudo pronto, hein? Yes! Que maravilha, gente, Londres, 741, nos 99,1 Rádio Estúdio FM Brasil, bom dia! Eu sou a Suzana Andrade e a partir de agora fico com você assim, ó. 9 e 1.
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23: E a gente começa assim, ó. Fernando e Sorocaba. Você lembra, né?

0: Santiago, pra gente finalizar aqui o nosso Mundo Sertanejo de hoje, quarta-feira, meio de semana. Como é que você tá? Você tá bem, família? Tá bem? Tá com saúde? Ai, coisa boa, isso sim é riqueza nessa vida. Você ter saúde, tua família ter saúde. O restante, ó, é fé e trabalho, vamos dar, né? É, dona Suzana, é, do céu cai chuva. É, deixa eu ver aqui. Ah, sim, dona Suzana. Raquel tá participando aqui do bairro Águas Claras. Oi, Raquel, beijo, bom dia, obrigada pelo carinho. A Eliane também tá passando por aqui representando o Guaramirim, né, Eliane? Na Estúdio 9 e 11.
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6: 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De volta na programação estúdio, é hora do que, Su? Do nosso paredão. Paredão, você já sabe, né? Três grandes sucessos, um deles.

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2: Muito bem, 9h20, paredão de hoje. Nós temos a primeira com Marcos e Belucci. É pena que você já namora. Música de número 2, Ella Langley com Choose in Texas. E a terceira, Jorge Matheus, Só Se For Sozinho. Tá valendo a sua participação ali, ó, no WhatsApp da Estúdio. 984027371. Né? Valendo pra você um Classic Burger Bread, Bread Burger Delivery. Pra você aproveitar. Ah, tem também ingressos para o baile do Shopping, que vai acontecer no pavilhão de eventos da Feca Rose, em Massaranduba. Isso, eu tenho um par de ingressos pra você, tá bom? Vai ser no dia 12 de setembro, o baile do Shopping, lá em Massaranduba. Par de ingressos, mais um Classic Burger Bread Burger Delivery pra você que vai dar uma votadinha, viu?
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0: música de número 1 do nosso paredão. Pena que você já namora. Música de número 2.
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0: Ela Langley é a música de número 2 do nosso paredão. A primeira, Marcos e Belo de Pena, que você já namora, né? E a terceira tá chegando, tem ingressos pra você aproveitar, gente, o baile do Chope, que vai acontecer ali em Massaranduba. É o baile do Chope, no pavilhão de eventos da Fê Carrosa. Banda legal vai estar por lá. Vai ser dia 12 de setembro, tá bom? Par de ingressos e comilança. Tem um Classic Burger pra você, Brad Burger Delivery. Ei, coisa boa.
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0: Jorge Matheus, só se for sozinho na programação estúdio, a número 1 do seu rádio, 9:30. Deixa eu contar pra você. 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
0: 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Resultado do nosso paredão chegando na programação estúdio.

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1: 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Para não, de jeito maneira. Resultado do nosso paredão. Mas antes, deixa eu mandar um beijo pra esse povo lindo aí. Oi, Salete, querida. A Salete lá do Garibaldi. Você gosta de bailar, é, meu amor? Então faz o seguinte, Salete. Vou separar um par de ingressos aqui pra você, tá bom? Um par de ingressos pra você bailar. Vai ser dia 12. Lá em Massaranduba, viu, gente? Isso mesmo, é o baile do Chope. Lá no pavilhão da Fê Carros. Separei aqui pra você, viu, Salete? Par de ingressos. Deixa eu mandar um beijinho pra Andréia, do bairro Santo Antônio. Quem mais? É, o Vitor, lá de Três Rios. E quem tá levando a Comilança, isso mesmo, é um classic burger delicioso pra matar a sua fome de bread. É bread burger delivery. É essa ouvinte aqui. Mais ingressos pra bailar em Massaranduba, no Baile do Chope, dia 12 de setembro. É essa ouvinte aqui, ó.
3: Bom dia, estúdio.
1: Bom dia.
3: É a Rosimera aqui do Tifa Martins. Oh, oh. Coloca aí no sorteio. Beijo.
1: Beijo, beijo. Resultado ficou assim do paredão. Ah, eu tava torcendo, mas como eu não mandei nada neste paredão?
4: Que pena.
1: Ela, Langley, não deu pra você. Oh, campaninho.
4: Que pena.
1: Jorge Matheus. Também não deu. Ai, que pena, mamãe.
4: Eu vou meter le bala em ustedes, muchachos.
1: Nossa, quanta violência.
4: Três.
1: Eu, hein?
4: Dois. Uno. Fuego.
1: Ai, ui. A campeã.

0: Na Estúdio 9:46, bom dia.
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3: Existe uma teoria que se chama 90-10, onde uma pessoa tem 90% daquilo que você procura em alguém, só que você foca naqueles 10% que falta. Aí você sai pra rua, se aventura, e realmente você encontra aqueles 10%, mas não se deu conta que perdeu os 90%.

0: 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Na estúdio 9:54.
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0: Muito bem, pontualmente 10 horas da manhã. 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E esse é estúdio há 36 anos.
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0: Sim, nosso Donas da Casa está começando hoje, quarta-feira, quarta-feira do amor. Dia 2 de setembro, 2026 é o ano. Nosso termômetro Estúdio FM na casa aí dos 19, deixa eu atualizar aqui. É isso mesmo, 19 graus. E claro que tem tudo da vida dos famosos. Já já, dona Sabrina Dias vai contar pra gente. Você tá bem, Jorge? Bom dia. Muito obrigada pelo cafezinho. Ah, eu sem café, de jeito maneira, né? Ah, perigoso. Posso até morder. Ui. Vamos, porque tem vinheta pra ela. Sim.
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0: Sabrina, bom dia.
23: Bom dia. Bom dia, Su. Bom dia, Jorge. Bom dia a todos os ouvintes. Estamos aqui para contar mais babadinhos para vocês, né? Porque nunca para. Nunca
0: não,
23: para, Su, de acontecer.
0: É.
23: A gente vai continuar. Pode falar.
0: Se tem babado, tá na boca da Sabrina, viu?
23: Com certeza, né? Assim, é o que a gente comentou. Os famosos nunca param de polemizar, né? E a gente nunca para de falar deles.
0: É.
23: Agora a gente vai continuar falando dele também, que nunca para de entrar em polêmica, que é o nosso querido Rincon, né? Ele está bem repercutindo bastante aí na internet nos últimos dias, desde que aconteceu ali o festival em Barretos. não para de acontecer mais fatos, né? E de vir mais gente falar sobre ele.
0: Ele voltou pra festa, né? Ele acabou voltando.
23: Depois
0: daquela situação do episódio, da briga lá do grupo.
23: Pois é, né? Infelizmente, pessoas que têm dinheiro e são famosas, elas não saem ilesas desse tipo de coisa, né? Elas saem ilesas, elas acabam não pagando ali pelos
0: atos. Acho que ele já sabia que ele voltaria. Ele pensou, vou fazer toda essa encenação. Na verdade,
23: foi mais
0: foram
23: uma
0: convidados a sair. Eles saíram, a polícia, né, convidou pra saírem.
23: Exato.
0: Após a briga lá no Barretão. E aí ele voltou, né?
23: Voltou, né, pessoal? Porque o quê? Ele é famoso, ele tem dinheiro, então, né?
0: Voltou.
23: Nada vai impedir ele de fazer o que ele tem que fazer, né? Porém, agora, recentemente, né, um dos filmmakers dele fez um exposed, digamos assim, expôs algumas situações ali que ocorreram e falando sobre o Rincón, inclusive, e coisas muito ruins, tá? O caso começou durante a passagem do César Rincón por Barretos, como a gente já havia comentado, e o filmmaker, que é o Luiz Felipe, trabalhava com o Rincón. Ele contou que uma brincadeira feita durante um churrasco que estava ali em Barretos teria irritado o Agrotaigo. Quem é o Agrotaigo, Su? É um dos amigos do Rincón que estavam ali junto com ele em Barretos e tudo mais. Ele também faz esse tipo de conteúdo agro, né? Voltado ali para o agronegócio. E ele é um amigo bem íntimo do Rincón. Segundo o Luiz, o Agrotaigo deu um tapa nele. E depois o Rincón teria exigido que ele pedisse desculpas. A situação teria ficado ainda mais grave quando o Luiz afirma que o Rincón o estrangulou e teria ido pegar uma barra de ferro, Su. Mesma coisa, inclusive, que ele fez ali com outro influenciador que tava lá em Barretos, que deu
0: então
23: briga,
0: ele,
23: né?
0: Ele gosta de arrumar
23: gosta
0: confusão.
23: Gosta de brigar com o pessoal, né, Su? É bizarro isso daí. Outras pessoas teriam interferido e assustado. O filmmaker fugiu do local e registrou um boletim de ocorrência, Su, contra o Rincón, né? Além das agressões, o Luiz, que é o filmmaker
0: do
23: Rincón...
0: valentão, bonito.
23: Exatamente, olha que ele era teoricamente um funcionário dele ali, né? Que tava ali prestando um serviço pra ele. Ele acusa a antiga equipe de não pagar valores referentes ao trabalho e diz que era submetido a jornadas extremamente pesadas, chegando a caminhar cerca de 30 quilômetros por dia, dormir apenas 3 horas, e o Rincón teria tentado descredibilizá-lo nas redes, insinuando que o rapaz estaria debilitado por uso de drogas. O Luiz, então, apresentou um exame toxicológico para provar que ele realmente não faz uso de substâncias. Daí, isso entra um outro influenciador também nessa treta, que é o John Vlogs, que veio, né, ali por meio das redes sociais, defender o Luiz, que era o filmmaker, porque ele também tava ali no Barretão, né, em Barretos. Ele sabe da história que aconteceu e ele defendeu. E a mãe do Rincón veio se pronunciar também, depois de toda essa treta, falando que o John Vlogs só estaria defendendo o filmmaker por ele não gostar do Rincón, por conta de uns ciúmes ali, né, com a Ana Castela, porque a Ana Castela teria trocado, né, o John Vlogs pelo Rincón, e ele não gostou disso, e por isso ele tava defendendo, né, o filmmaker e fazendo acusações contra o Rincón, né. Então, assim, entrou numa treta, até a coitada da Ana Castela ali se meteu, falando que ela teria trocado um pelo outro. E agora, né, essa polêmica não para de crescer. Quem mais será que vai se pronunciar agora, Su?
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0: Amor e Léo, passando como uma estrela cadente na programação. Ai, pessoal, e os presentes, meus amores, sempre tem um presente, sempre tem um mimo, um agrado, principalmente envolvendo comida. Tem um X-Tudo com fritas do Gaúcho Chopp Cozinha. Tem também... Ai, esse aqui é muito legal, Jorge. Olha só. Olha aqui. Você vai, né? É. 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Bora! Na Estúdio 10 e 18,
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7: 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Semana, o tempo tá assim, ó, meio borocochô, né? Tá nubladinho, mas tá gostoso demais. Uma quarta-feira perfeita pra você ser feliz e, claro, fazer feliz quem tá aí à sua volta, viu? E agora tem...
8: Babau aí, Sabrina.
9: Babado.
8: Estúdio!
7: Babado e confusão, Sabrina.
8: Com certeza, Su. Agora a gente tem mais babados também sobre o mundo da música, tá? O cantor latino, a gente comentou recentemente, né, que ele terminou o casamento dele de 7 anos com a Rafa Harbi. E esse término aí continua gerando polêmica, Su.
7: É? Continua. Qual é a do momento?
8: É, então... Ele lançou, né, um trecho nas redes sociais dele de uma nova música que ele vai lançar. Porém, algumas pessoas disseram que poderia ser uma indireta, digamos assim.
7: O nome da música?
8: É, o nome da música já entrega, né, gente? Amor Tóxico é o nome da música e ele revelou um trecho, né, que diz ali um pouco sobre a música.
7: Quer ver? Vou colocar aqui pra você.
10: Eu achando que só a Renata era ingrata.
7: Ó,
10: doce ilusão. Ela parecia uma Barbie, fazia de tudo por um
8: Olha só, gente.

0: tóxico.
1: É uma parte da música, viu?
2: Exato.
1: Já começou falando em Barbie, pronto, entregou.
2: É, e daí assim, ó, a Rafa Harbi, ela justamente era conhecida também aqui no Brasil por ser a Barbie do Brasil, né?
1: Exatamente.
2: Ela já participou de programas de TV e tudo mais, até o nome dela é parecido, né? Então não tem como negar. Porém, ele fez um vídeo negando, falando que ele apenas lançou um trecho ali da música e que isso não quer dizer nada. Porém, se a carapuça serve, ele usou exatamente essa frase, Su. Dando a entender que, né?
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6: 100 graus, 100 graus.
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0: tempo perdido. É, tempo perdido na programação estúdio. Essa, gente, é Legião Urbana, né? Originalmente era escrita por ele, Renato Russo. Inesquecível, né, gente? Maravilhoso. Essa lá de 1986, do álbum 2, o segundo álbum da banda. Você sabia que Tempo Perdido é considerada a música mais executada, né, do Legião Urbana no Brasil, segundo o ECAD? É. E agora aí, num tom sertanejo, né? R$10,36, informou o Giassi. 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
6: De volta na programação estúdio, a número 1 do seu rádio. Tem Camilância, tem um X-Tudo com fritas, do Gaúcho Shop e Cozinha, tem ingressos para o Sacra Fest. É promoção exclusiva, Estúdio FM, para você. Você sabe que aqui no estúdio, amor, não vai falar.

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3: Ah, canção rei!
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0: Safadão, vai safadão, displicente com o Rei Vaqueiro também. Oi, Tione, um beijinho, Tione, lá da Barra, Bianca, Franciele. Oi, Marcos, um abraço pra você. Oi, Aline, querida, tá sempre com a gente, um beijo. Bom dia, o Myron, a Duda, quem mais aqui? O William também tá passando no WhatsApp da estúdio. Hoje tem uma comilança, um x-tudo com fritas, do Gaúcho Shopping Cozinha. 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
0: Seguimos com você, nosso melhor ouvinte nas ondas da Estúdio FM. Tem música boa, tem fofoca, tem aquele babado dos famosos. A Sabrina Dias conta tudo pra você. Já

0: prédio Fabrício. É, você não cuidou. É, eu sempre digo, a oportunidade nunca é perdida. Alguém vai saber aproveitar, viu? 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
6: De volta no programa Mais Feliz do Que Meu de Semana. Que quarta-feira mais linda, perfeita pra você ser feliz, fazer feliz, correr atrás dos teus sonhos e, claro, levar Estúdio FM sempre junto com você. Até o meio-dia, donas da casa.

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Tem X-Tudo com fritas. Ai, só de falar vai dando água na boca. É do Gaúcho Chopp Cozinha pra você. Oi, Lidiane. Maravilhosa. Um beijo, Lidiane. Tá concorrendo lá o Delino.

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0: 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Mas dá tempo de você interagir, mandar sua mensagem e concorrer ao X Tudo com Fritas, ingressos para o Sacra Fest. Quero te encontrar lá, hein?

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0: E 43.
2: Donas da casa.
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0: Sorriso Maroto, Ferrugem, Grupo Bens a Deus na programação. Oi, bom dia.
1: Olha, quarta-feira, dia de cheirar pescoço. Só que eu não tenho nenhum pescoço pra cheirar.
0: Ei, deixa eu ver quem mandou aqui. É, hoje a gente dá uns beijinhos, né, Beth? Oh, meu Deus do céu. É quarta do amor, quarta love sem love. Toca aqui, tamo junto. Vou ali e volto já.
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2: 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De volta, é bloco saideira, meus amores. É hora de saber quem vai levar um X-Tudo com fritas do Gaúcho Shop Cozinha. Tem ingressos para o Sacra Fest, dia 26 de setembro. É aquele momento que a gente chega pra dar tchau, dona Sabrina. Amanhã é verdade, tem mais.
3: Não é um momento muito bom, né? Mas todo dia a gente tá aqui de novo, então é só temporário, tá, galera? Ótimo dia pra vocês, bom almoço. Agora a gente vai se despedindo, né? Vamos dar um tempo das fofocas, mas até amanhã tem muito tempo ainda de muitos babados acontecerem, tá? Ótimo dia pra vocês e até amanhã.
2: Bom almoço e boa sonequinha. Hoje tem?
3: Hoje não vai ter, tá?
2: Sem soneca?
3: Hoje não vai ter. Hoje eu tenho muitas coisas aí pra fazer, digamos assim.
2: Muito bem, até amanhã, Sá.
3: Até.
2: Muito bem, quem tá levando um X-Tudo com fritas do Gaúcho Shopping Cozinha, mais ingressos para o Sacra, Sacra Fest, é Darlice. A Darlice, telefone dela é o 9683, final 74. Tem mais um par de ingressos para o Sacra Fest, é a Tati. Ingressos pra Tati, 9973, final 08. Gente, vou deixar as minhas saideiras aqui, viu? Eu volto amanhã com muito carinho na programação Estúdio, logo mais ao meio-dia, horário eleitoral gratuito. Você sabe que você tem um lugarzinho cativo no meu coração, né? Te espero amanhã. Um beijo.
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3: Muito bem, depois do horário político, seguimos com a nossa programação Estúdio FM 99.1. Meio-dia 25. Aumenta o volume. Vem pra cantar pra gente, Felipe Araújo, hein?

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1: Estúdio número 1 do seu rádio, Michel Teló, aí a Roça Vence. Na programação 99.1, quarta-feira, 2 de setembro. Negócio seguinte, vou pro intervalo, eu volto já, porque daqui a pouco tem hashtag estúdio. 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
17: 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Agora sim, eu tô chegando pra valer.
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17: Ó, aumenta o volume porque hoje eu tenho um prêmio diferente pra galera de Jaraguá do Sul, você de Jaraguá e região.
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17: Olha que maravilha. Prazer, tô chegando. Mário Júnior com você, pra você no som da Estúdio FM. A partir de agora você vai participar, vai interagir, porque eu tenho certeza, você que curtiu os anos 2000, nas baladas, enfim, na nossa região, no Brasil. Lembra lá 2006, 2007, 2008, 2009? Eu vou trazer aqui. Eu tenho um par de ingressos para esse show nacional. Você vai lembrar, esses caras fizeram um sucesso na Dance Music, anos 2000, no Summer Electro Hits. Você lembra dessa música aqui, ó? Atenção, você ouvinte estúdio, essa aqui, ó. Lembrou, né? E essa aqui, ó, e essa aqui, ó. Ah, e essa aqui foi tema da novela América. Essa aqui, ó. Ó, negócio seguinte, eu tenho um par de ingressos pra você curtir Cassino, show com Cassino, ao vivo, sexta-feira, dia 12 de setembro, em Jaraguá do Sul, na Old River. E assim, ó, o negócio é o seguinte, é um evento pra 450 pessoas somente, tá? Tá sendo vendido os ingressos, até já passou de 200 ingressos vendidos, e o evento é só pra semana que vem, dia 11 de setembro. Eles estarão passando pela região, estarão fazendo um grande show na Old River, promoção exclusiva Estúdio. Você vai mandar a partir de agora pra participar. Hashtag Cassino. É um par de ingressos pra você curtir o Cassino, dia 12 de setembro, tá? Na Old River, é isso? 12 ou 11? 11, dia 11 de setembro, na Old River, em Jaraguá do Sul. Esses caras aqui, ó. Dessa música, foi sucesso na novela América, ó. 984027371. 984027371. Hashtag Cassino. Vai mandar aí, né? Você lembra como escreve Cassino, né? Bom, então bora, que vai começar a programação. Daqui a pouco trago mais informações. É Cassina!

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0: seu rádio. Maravilha, a gente tá aqui, ó. Tá bombando de recado na nossa programação. Porque, Mário, você que ligou o rádio agora, eu tenho um par de ingressos pra você curtir sexta-feira, dia 11 de setembro. Não sendo essa sexta, na outra sexta, dia 11 de setembro, na Old River, promoção exclusiva estúdio, vai ter um show. Esse show porque a Old River é menor, então a Old River ali cabe, ali, vamos lá, 480, então a gente vai fazer um show para 450 pessoas na Old River. Já se passaram também de 200 ingressos vendidos e teremos alguns ingressos sendo sorteados aqui na rádio. Estamos sorteando o primeiro par, tá? Pra você curtir show nacional com o Cassino. Quem é o Cassino? Cassino, se você ouvir, eu vou colocar pra você ouvir agora. Quem lembra dos anos 2000, 2006, 7, 8, 9, quem ia pras baladas, curtia dance music, lembra dessa música aqui, música de novela também, ó.
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0: Hã? Isso aqui tocou muito, né? Eles tiveram três sucessos na época, na mídia. Foi a Can't Get You Over, foi a Shake também, ó. E a Tonight, ó. Pra você participar é o seguinte, manda aí, hashtag Cassino. Eu tenho um par de ingressos pra esse super show, dia 11 de setembro, na Old River, em Jaraguá do Sul. É um show pra pouquíssimas pessoas. Tem ingressos à venda, claro. Mas vai ter ingressos também, né, aqui pra sorteio na estúdio. São pouquíssimos, mas vai ter alguma coisa essa semana e semana que vem. Então participe, 984027371. Manda aí, hashtag Cassino, pra você participar do sorteio desse par de ingressos pra esse super show que acontece dia 11 de setembro na Old River, em Jaraguá do Sul. Aqui, ó. Quem tá participando por aqui, uma ótima tarde pra Camila, mandou hashtag Cassino. Sandra Francisquini, alô Sandra, boa tarde pra você também. Hashtag Cassino, vamos lá, Mari, oi Mari, tudo bem Mari? Boa tarde, a nossa ouvinte, Iana de Guaramirim. Alô Dunga, abraço pra você, tá participando. Cleverton também passando por aqui. Daiana do Vieira, hashtag Cassino. Marcelo Setter. E a Daniela. A Daniela foi a única que, ó, que ó, chegou aqui, escreveu Cassino aqui certinho aqui também, ó. Alô, deixa eu ver, tá ouvindo aqui? Vai lá. Manda ver.
2: Boa tarde, Estúdio FM, tudo bem? Tudo aqui certo. Aqui é a Dani Souza, da Vila Lalau. Quero ganhar nesse sorteio hashtag Cassino para eu e meu marido comemorarmos o nosso aniversário de setembro. Eu faço dia 18 e ele dia 30. Bora lá.
0: Bora lá. Para dançar o que marcou, né? Show nacional com Cassino, hein? Show para pouquíssimas pessoas. 984027371.
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0: Vamos que vamos, que tá uma loucura. Tá valendo ingresso pro Cassinão, dia 11 de setembro, na Old River.

Saúde, o número 1 do seu rádio Ligância, Ascalgão. Sucesso na programação. Ó, mandar aqui um abraço especial pro Rafa. Rafael, alô Roseli. Curtindo aqui a programação da estúdio, um abraço pra vocês. E o pessoal tá participando. Você vai mandar aí, hashtag cassino, tá? Por quê? Você estará concorrendo a um par de ingressos para curtir show nacional com cassino dia 11 de setembro na Old River. É esses caras aqui, ó. Muita gente acha que o cassino é internacional. O cassino, eles são brasileiros mesmo, tá? É claro. Fizeram todo um sucesso. Cantando em inglês aí, ó. Serão dia 11 de setembro na Old River. Vai ser um show para 450 pessoas. Já passamos de 200 ingressos vendidos até o momento, né? E aí vai ter somente alguns convitezinhos aí na programação da estúdio, hein? Hashtag cassino aqui, ó, pra curtir os caras aqui, ó. Os caras que cantam essas músicas aí, ó. Sucesso dos anos 2000, das baladas, dos CDs, Samba Eletro Hits, lembra? Bora curtir o cassinão, manda aí. Hashtag cassino. Valendo um par de ingressos pra você curtir o cassino. Dia 11 de setembro, uma sexta-feira, aqui na Old River, em Jaraguá do Sul. Participe 98402-7371.

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1: Opa, seguimos na audiência 99.1. Aumenta o volume, vamos curtir. Tá chegando clássicos pra gente recordar

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2: Nesse clima de quarta-feira, 2 de setembro, nosso Clássicos está no ar. Trazer essa música aqui, I Wanna Do, o maior sucesso da cantora Sheryl Crow. Sabe que essa música nasceu de um poema de bar chamado Fun, lá de 87. Essa a cantora Sheryl folheava um livro de poesia quando encontrou o poema Fun e decidiu adaptar os versos para essa melodia. A letra até parece sendo mais leve e animada, mas ela esconde um tom melancólico sobre uma pessoa deprimida tomando cerveja em um bar, lá em Los Angeles, e vendo a vida passar de repente. Essa música saiu em julho de 94 pela AN Records e integrou o disco de estreia Night Music Club. A música alcançou o segundo lugar pela Billboard americana e faturou os prêmios de gravação do ano e de melhor performance vocal pop feminina, e também pelo Grammy. E é claro que nós vamos curtir inteirinha, hein? Aqui, ó. Lá de 94 para 2026.

0: Estúdio Almirão do seu rádio, é preciso saber viver. Essa música, né, gravada pelo Titãs, lá em 98, no álbum acústico, transformando esse clássico aí da Jovem Guarda em um hino do rock nacional, né? Pra quem não sabe, essa música foi composta em 68 por Roberto Carlos e Erasmo Carlos, né? Linda canção pra gente matar saudades. 98402-7371, porque tá valendo par de ingressos pra você curtir dia 11 de setembro na Old River. Promoção exclusivaça Estúdio FM.
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0: Vai, Cassinão! Tá valendo par de ingressos pra você curtir Cassino. Baita de uma festa, hein? Que a Estúdio FM vai estar por lá. Você tá afim? Anos 2000, né? Galera que curtia Dance Music. 2006, 7, 8, 9, por aí em diante, ó. Cassino. Quem tá por aqui? Participando, Luiz e Ricardo. Hashtag Cassino. Alô, Juan. Grande Juan. Fala, Juan.
2: Boa tarde, Mário. Tudo certo?
0: Tudo.
2: Hashtag Cassino. Ei, conheci a minha esposa com essas músicas aí, cara. Eu tinha uma rural.
0: Ah, é? Rural Zona.
2: Aí, eu botava essas músicas aí tocando, lavando o carro na calçada com a música no talo. Hashtag Cassino. É
0: valeu,
2: nóis.
0: Valeu, Juan. Hashtag Cassino. Alô, quem tá por aqui, ó?
3: Hashtag Mário Júnior. Hashtag Cassino. Manda esse ingresso pra mim, Indiana da Barra.
0: É o Cassinão.
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0: A Gi, oi, Gi. Boa tarde, Mário. Manda pra mim e o maridão pra ganharmos um Vale Night e relembrar o nosso tempo de balada. E agindo Chico de Paula. Ricardo da Figueira também, hashtag Cassino, tá mandando por aqui. Alô, Dani, do bairro Santo Antônio, né? Curtindo conosco. Adriano do Tifa Martins, hashtag Cassino. Oi.
4: Boa tarde, Mário Júnior. Tudo bem? Quem tá falando aqui é Carmelice.
0: Oi, Carmelice.
4: Hashtag Cassino. Quero muito ir participar dessa festa. Eu aí, amo ó. Flashback.
0: Isso aí, anos 2000, né? Lá de 2008, Cassinão, aqui, ó. Eita, aqui ó, só sucesso. 98402-7371, bora participar aí. 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
8: 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Estúdio Meteorologia.
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10: Vamos lá então, vamos lá saber como fica o tempo. Hoje, né, vou receber aqui nosso querido Leandro Puchowski, né? Nossa querida Camila Cardoso, teve bebê, né? Teve hoje, parabéns aí pra Camila Cardoso, né? Mas hoje, sobre o tempo, nós vamos conversar com ele, Leandro Puchowski, trazendo pra você como vai ficar o tempo aqui para Jaraguá do Sul e toda a região. Leandro, boa tarde, bem-vindo.
11: Olá a todos. Bom, a gente traz boas notícias referentes ao tempo para Santa Catarina, não só aqui para Jaraguá e norte do estado. Depois de toda a chuva que Santa Catarina passou, temos domínio de uma massa de ar mais seco, o que vai garantir a presença do sol ao longo dessa quarta-feira aqui no norte do estado. E olha que em alguns momentos esse sol chega até a predominar com uma menor nebulosidade. O dia amanhece frio, temperaturas um pouco baixas, nada demais, e a gente acaba tendo uma tarde quando os termômetros se aproximam da faixa aí dos seus 20, 21 graus em torno disso. Deixa eu te dizer que ao longo da noite, na madrugada, lá no amanhecer de quinta-feira, nós deveremos ter uma boa presença das nuvens. Isso faz as temperaturas do amanhecer de quinta já não baixarem tanto quanto na quarta. Mas o sol vai aparecer, continuamos com o tempo seco, ao longo do dia vamos ter aberturas de sol. E aí as temperaturas na tarde da quinta-feira devem se aproximar da casa de uns 23 graus, ficando um pouquinho mais agradável. Depois a gente vai atualizar um pouco mais, mas a tendência de voltar um tempo mais instável entre sexta e o próximo fim de semana, depois a gente vai dando mais detalhes aqui para vocês. Um grande abraço a todos com as informações do tempo. Leandro Puchowski para Estúdio FM, a número 1 do seu rádio.
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10: Opa, por aqui, seguimos na audiência, Estúdio FM 99.1. Obrigado, Leandro Puchalski, pelas informações do nosso tempo aqui na nossa região desta quarta-feira, 1h28. Você vai mandando aí para participar do par de ingressos para você curtir o show nacional de cassino. 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

0: estúdio, número 1 no seu rádio, 1000 adjetivos, Kleber e Cauã. E você ainda não está participando? Dá tempo de participar. Eu tenho aqui um par de convites, par de ingressos para você curtir. Sexta-feira, 11 de setembro, na Old River, em Jaraguá do Sul. O show nacional com esses caras aqui, ó. Com o Cassino. Quem curtiu a época aí, é os anos 2000 da Dance Music, vai lembrar. Eu tenho um par de ingressos com promoção exclusivaça estúdio. Lembrando que é um show aí para 450 pessoas, já passou já de 200 ingressos vendidos. Então vai ter somente alguns convites mesmo aqui na estúdio para ser sorteados, tá? Então é sua chance de poder faturar esse par de ingressos para curtir dia 11 de setembro, sexta-feira, na Audi River aqui, ó. É o Cassinão!
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0: 984027371, participe, hashtag Cassino! Estúdio 1:37.
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23: Daqui a pouco sai aí o sorteio do par de ingressos para o Show Nacional de Cassino, sexta-feira, 11 de setembro, na Old River, em Jaraguá do Sul. Vamos de Maiara e Maraíza.

existe uma teoria que se chama 90-10, onde uma pessoa tem 90% daquilo que você procura em alguém, só que você foca naqueles 10% que falta. Aí você sai pra rua, se aventura, e realmente você encontra aqueles 10%, mas não se deu conta que perdeu os 90%.

0: estúdio, a número 1 do seu rádio. Ed Brito e Samuel, toda mulher, aqui na programação da Estúdio FM. Muito bem, já vou trazer aqui quem tá levando um par de ingressos para curtir. É o Cassino, Show Nacional com Cassino, dia 11 de setembro na Old River.
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0: Parabéns aqui para nosso ouvinte. Deixa eu. Cadê as palmas? Parabéns para ela que participou aqui, interagiu conosco, mandou um recado. Alô, Dani, do final 9644. Dani, do final 9644. Levou um par de ingressos para curtir a Old River, o Cassino, Show Nacional com Cassino, sexta-feira, dia 11 de setembro. Viu? Só vim retirar aqui na Estúdio FM. Ó, vou fazer o seguinte, vou pro intervalo e eu volto já trazendo meu bloco Saideira. Estúdio mais 53.
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0: 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Muito bem, minha gente, vou deixar meu bloco Saideira, vou ficando por aqui, mas eu volto amanhã a partir do 12:25 em mais uma audiência do nosso hashtag estúdio. Já tem Guido Cazubo fazendo a festa no seu rádio.

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1: Todo mundo tem uma lembrança boa, né? Então vamos cantar assim, ó.

0: Cloud FM, a número 1 do seu rádio, Ludmilla Sinais. A saideira do hashtag com Mário Júnior e na sequência tem rádio, blog. Estúdio 2 e 4.
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0: mais um Rádio Blog. 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Buenas tardes, meu povo! Estamos chegando! Seja muito bem-vindo! Essa é a sua ZYD741, Rádio Estúdio, FM 99.1 MHz. Eu sou Guido Cazubo, com você até às 5 da tarde. Vamos que vamos!
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0: Tá bom, Sabrina, obrigado. Olha, você é uma mãe pra mim, Sabrina Dias. Trouxe aqui os prêmios pra gente começar o nosso Rádio Blog. Boa tarde pra você, tá chegando agora, bem-vindo, bem-vinda. Trabalhando, levando a gente de carona, onde você estiver, né, que sintonizou aqui nos 99.1, né, sinta-se à vontade, a tarde é toda sua, a gente curte muita música boa, a gente dá uma pincelada nos assuntos que estão bombando na internet no dia de hoje, claro, houve muita música boa por aqui, claro, prêmios, muitos prêmios pra você.
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0: Paredão. E ó, já pra você entrar no clima do final de semana, é o seguinte, meus queridos. Dia 12 de setembro, vai rolar o baile do chope do Bituca Esporte Clube. Vai ser ali no pavilhão da Feca Arroz em Massaranduba. Banda legal entre as atrações. Tem um par de ingressos ao baile do chope do Bituca Esporte Clube. É dia 18 de setembro. Tá a fim de levar par de ingressos para curtir essa festa? Bora votar aqui na sua música preferida a partir de agora.
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0: Música 1, Eduardo Costa, Imagina Eu. Música 2, Bruno Barreto, Texana 37. E a música 3, Vem com Corpo e Alma e Trai a Véia. Três vícios. E aí, qual delas você salva aqui do paredão? 98402-7371.
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0: voz. Eduardo Costa, Imagina Eu, música 1 do Paredão. Tem baile do Shopping, dia 12 de setembro, com a banda legal, lá no pavilhão da Feca Arroz em Massaranduba, mais um evento do Butuca Esporte Clube. Se concorrer esse par de ingressos, é só voltar aqui. Agora tem a música 2, Bruno e Barreto, Texana 37.
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0: Estúdio FM, a música 2, o Paredão, Bruno e Barreto, Texana 37. Tocou a 1, Eduardo Costa, Imagina Eu. E agora tem música 3, Corpo e Alma, Traia Véia, Três Vícios. E aí, qual delas você salva do Paredão? Valendo um par de ingressos pro baile do Chope do Butuca Esporte Clube, 12 de setembro, no pavilhão da Fecarroz.
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0: Estúdio FM, a número 1 do seu rádio. Corpo e Alma, Traia Véia, Três Vícios, é a música 3. Ó, o espanhol já tá aqui, né, lustrando a sua pistola. Que é isso?
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0: Tá, e a galera votando aqui, já já voto com o resultado. Beijo aqui, ó, pra quem? Rose? Boa tarde pra você, a Deise também tá ligada, Jussara, Ademir, Adriano, também aqui, ó, a Mari, obrigado, Carline, boa tarde, Ricardo, a Ju, outro Ricardo, Márcia Borges também tá ligadinha, Marcinha, valeu, vamos contar os votos, daqui a pouco a gente vai saber a música mais votada pra gente ouvir de novo e saber quem leva o par de ingressos pro baile do Chope. Segura aí. 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
2: Doze e 23, boa tarde pra você de volta. Obrigado, você que votou aqui no Paredão. Tenho aqui em mãos o resultado. Baile do Chopp, hein? Butuca Esporte Clube. CD 12 de setembro.
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2: Tá chegando. E quem levou par de ingressos e vai curtir a banda legal lá no Baile do Chopp, final do telefone 6549. Ju, é você, Ju. Parabéns. Aí. Passa aqui no estúdio pra retirar, beleza? Vamos lá pro resultado. É, espanhol tá aqui já, tudo certo então.
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2: Não, mas não precisa tantas. Precisa só de duas. Pra você aqui, ó, deixa já reservado pro Eduardo Costa. O corpo e alma e trai a véia. Porque Bruno e Barreto levaram essa edição do Paredão. É. E a sua Texana 37. Eita, nós. É, desbancou. É, grandes nomes. Vai, espanhol, é contigo.
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1: É, tem coisas que a gente promete, mas não cumpre, né, gente?

0: Estúdio FM, a número 1 do seu rádio, Rua Leandro, Danilo Davi, a fofoca do ano. Fala comigo que eu sou seu amigo. 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
3: 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Tarde ensolarada de quarta-feira. Quarta-feira, ó, que susto, rapaz. Música da conversa, Marcos e Bellucci.

0: Estúdio FM, a número 1 do seu rádio, Matheus e Cauã, a nossa praia. Estúdio 2:47.
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4: 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Estamos de volta e a música não para não, aqui na programação da Estúdio FM, na sua tarde de quarta-feira, 2 de setembro. Agora tem Rick Martin, Luan Santana, Estranho.

0: Estúdio FM, a número 1 do seu rádio, Felipe Araújo, Ferrugem, atrasadinha, 3-2, boa tarde pra você. Ó, quem manda mensagem aqui no estúdio vai estar concorrendo aqui no Rádio Blog, uma chuleta com polenta do Gaúcho Chopp e Cozinha. Se você ainda não experimentou, meu amigo, minha amiga, não perde tempo, porque é uma delícia, é um espetáculo, é um fenômeno da natureza essa chuleta com polenta. Vale a pena, hein? Daqui a pouco a gente volta, muito mais música, dica de economia pra você aqui na número 1 do seu rádio, não sai daí. 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

0: Estúdio FM, a número 1 do seu rádio. Fred e Fabrício, você não cuidou. Agora 3:13. Patrícia.
1: Oi, boa tarde.
0: Boa tarde.
1: Tudo bem? Aqui quem fala é Patrícia da Barra. Manda esse presente aí pra mim, que na verdade vai ser um presente pra minha filha, que tá de nível hoje.
0: Aê.
1: Muito obrigado.
0: Aê, parabéns pra filhota. Felicidades, Ricardo da Figueira tá participando. Oi, Kelly, boa tarde pra você, obrigado, viu? Pamela também, o Marcos da Vila Lense, Victoria tá participando aqui do sorteio da chuleta com polenta do Gaúcho Shop Cozinha, muito obrigado também aqui. A Rafaela, beijo, Bianca Weber, Tiane, quem mais? A Carline. Participação da Deise também, Rogério Afonso, a Dani e o Leomar. Fala, Leomar.
2: Fala, Diguinho. Tudo bem? Leomar da Figueira aqui, ó. Cortou do sofá aí, ó. Do logo e do pescoço, valeu. Vamos ganhar esse prêmio hoje, tchau.
0: Não sei, não entendi nada que ele falou. Entendi nada. Uma ventania. 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
1: De volta aqui com o nosso Rádio Blog. Agora tem Bruno e Marrone. Eu não vou aceitar. Boa tarde pra você.

0: 10h26 na estúdio.
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0: Rastud FM, a número 1 do seu rádio, Wesley Safadão. Rei Vaqueiro, Displicente. Agora 3h28 e a gente segue por aqui com o nosso rádio blog e o que tá rolando na internet.
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0: Luana Piovani voltou a criticar publicamente o seu ex-marido Pedro Scooby. Ela fez uma série de publicações nas redes sociais para reclamar dos cuidados aí do surfista com os filhos que eles têm juntos. Especialmente os gêmeos, Ben Piovani e Liz Piovani, de 11 anos. E uma das imagens que a Luana compartilhou, ela mostrou um papel com diversos piolhos, que segundo ela seriam de Liz. Na legenda, ela aproveitou a participação, né, porque o Scooby, o ex-marido dela, está participando da Dança dos Famosos, né? Aí ela falou assim: espero que esteja dançando melhor do que está cuidando dos filhos. Entreter não é cuidar. Em seguida, ela mostrou também machucados nas pernas e nos pés, né, do Ben. Segundo a Luana, ele é alérgico a picadas. Ou seja, o Scooby não cuidou nada. Os filhos foram pra lá, voltaram machucados e tudo piolento. Barbaridade. 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

0: Estúdio FM, a número 1 do seu rádio, Matheus e Cauã. Tô com moral, 3h42. Tô com moral mesmo, uma galera muito legal tá junto comigo aqui nessa tarde, né, Sheila? Boa tarde pra você, Camila, do Nova Brasília. Tá no sorteio também, boa sorte pra você. Diegão, boa tarde. Flaviana do Raul, obrigado. Álvaro, tamo junto. Victor, ó, o Raul em peso por aqui. É, deixa eu ver quem mais. Ah, quero pedir uma música, Marília Mendonça. Pra minha tia do coração, a tia Joelma Cristina. Uma mulher incrível e guerreira. E ela sabe que eu amo muito ela. E também uma música para o meu amor, Juan. É, quem que mandou aqui? Foi Adriele, obrigado, valeu. Mari do João Pessoa também. Reginaldo do Raul, tá todo mundo concorrendo. Chuleta com polenta do Gaúcho. Daqui a pouco tem mais Rádio Blog, não sai daí. 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
0: De volta aqui na Estúdio FM. Boa tarde.
11: Boa tarde, Estúdio FM. Aê. Quero participar do sorteio. Ayrton da Assunção da Barra.
0: Fala, valeu, Ayrton. Um abraço. Tamo junto, meu velho.

0: Estúdio FM, a número 1 do seu rádio, Simone Mendes. Dois tristes. Três pratos de trigo para três tigres tristes. Para fechar mais uma hora de som aqui do nosso rádio blog. Daqui a pouco tem paredão para você aqui no estúdio. Estúdio 4 e 1.
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0: Pode ir ajeitando a cadeira aí. Vai começar mais um paredão aqui na número 1 do seu rádio, identificando ZYD741, Rádio Estúdio, FM 99,1 MHz, em Jaraguá do Sul, Santa Catarina.
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0: Paredão. E eu tenho ingressos para uma baita festa. Tá chegando dia 26 de setembro, Sacra Fest. Eu tenho dois pares de ingresso aqui para você participar, para você com seus amigos curtir muito rock and roll de qualidade. Ó, vai ter aí a Teoria do Caos, Crazy Maria, Deserta, o Gazo, ex-vocalista do Das Aranha e muitas outras atrações, né? Sacra Fest, dia 26. Tá fim? Bora votar na sua música preferida a partir de agora aqui no 984027371. Bora para as opções, espanhol.
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0: Temos a música 1, Lucas e Igor, Flash. Música 2, Zé Neto e Cristiano, Cadeira Cativa. E a 3 vem com Cleiton e Romário, Chuva de Bênçãos. E aí, qual delas você acha melhor e vai salvar ela do paredão, hein?
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0: Flash, música 1 do Paredão, Lucas e Igor. Ó, tenho dois pares de ingresso pro Sacra Fest dia 26. Evento mais esperado desse mês de setembro em Jaraguá do Sul, e você pode ir na faixa por conta da estúdio. Vota aí, 984027371. Segunda candidata, Zé Neto, Cristiano, cadeira cativa.
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0: Paradões do Paredão, Zenete Cristiano, cadeira cativa. Aqui você vota, a mais votada a gente ouve de novo. E as perdedoras serão emparedadas pelo espanhol. 984027371. Vem música 3, Cleiton, Romário, Chuva de Bênçãos.
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1: Chuva de bênçãos aqui na Estúdio FM, a número 1 do seu rádio. É Cleiton e Romário na música número 3 do Paredão. Cadeira Cativa foi a 2. Música 1, Flash do Lucas Igor. Bora lá, que a galera tá votando aqui. Vive! Valeu, muito obrigado, Sheila. Reginaldo também. Alô pro Anderson. Abraço pra você, Pamela, obrigado. Deixa eu ver. Quem mais? Ana, boa tarde pra você. Gilson de Três Rios, José Carlos, Josmar, também espanhol. Tá bonito de ver, ou não tá?
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1: Daqui a pouco tô voltando com o resultado. Vamos saber quem vai levar os dois pares de ingressos aí pro Sacra Fest. Não sai daí. 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

0: Bragantino levaram essa edição e vamos ouvir de novo. Portanto, aos perdedores Cleiton, Romário, Lucas, Igor, pra parede!
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Rede Amor. Sou de FM, a número 1 do seu rádio é de Brito e Samuel. Toda mulher. Já nasci pra. Alô pra Sheila, tá ouvindo a gente? Muito obrigado. Alô pra Rose também. Valdir, tamo junto. 4h31. Daqui a pouquinho tá saindo o resultado, hein? Chuleta com polenta do Gaúcho Shop Cozinha. Nosso presente aqui do Rádio Blog. Ainda dá tempo, chega mais. 98402-7371. Estúdio 4h31.

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14: Estamos de volta. Boa tarde. É quarta-feira aqui na Estúdio FM. Quarta-feira linda, ensolarada, 21 graus. Ana Castela, é que eu não te esqueci.

0: 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João Bosco e Vinícius, Hugo Guilherme, ancorado. Daqui a pouco tem o resultado. Vamos saber quem vai levar a chuleta com polenta do gaúcho. Aguenta aí. 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
2: Muito bem, estamos de volta. Antes de passar a bola aqui pro Regis. Chuleta com o boleto do gaúcho. Tá indo pro final, telefone 2654. Victor, parabéns, Victor. Chada 5 tá chegando no seu fim de tarde. Eu continuo por aqui. Graxinha.

0: 1%だけ。Fazendo daquele jeito.
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2: Olá, Estúdio FM, a número 1 do seu rádio, beleza? Fechando aqui o Rádio Blog com Guido Cazubo. Após o intervalo, a gente tá de volta com mais uma edição.

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13: E do Cazubo.
0: A bagunça vai começar.
13: Ai, que baguncinha gostosa.
0: Ontem foi muito caótico, hein? Hoje é mais tranquilo.
14: Salsicha, socorro, socorro.
13: Scooby-Doo, onde tá você, meu filho?
14: Eu tô aqui.
13: Que diabo é isso, Scooby?
14: Tô tentando sintonizar o rádio.
13: Sintonizar o rádio por quê?
14: Vai começar o Chá das Cinco.
15: Chá das Cinco!
14: Scooby-Doo-Bidoo.
0: Sintonizar o rádio. Tudo bem? Boa tarde.
13: Boa tarde, beleza. Boa tarde, tamo bem, tamo aí com os chakras ouvintes alinhados.
0: Ah, é? Que maravilha. É isso aí, então. Hoje mais tranquilo o programa, né? Hoje é quarta-feira, né? Um programa mais sem aquele frenesi que foi ontem, caótico.
13: Pois é, né? Tem dia que...
0: É, fica meio
13: parece que soltado. Soltaram o capiroto da corrente.
0: Mas hoje tem Cupidão, né? Hoje tem um programa romântico, claro, do Rádio Brasileiro, né? Pra você ouvir a tradução da noite, os recadinhos da Cupidão.
13: É muito bom. É muito bom, muito gostoso.
0: E o tema pra você participar aqui, valendo par de ingressos.
13: Nossa, até a gente tá falando mais assim.
0: É, mas calma.
13: Tema,
0: é,
13: vamos pra você começar. Participar.
0: É, pra você, não, é pra você não se irritar com nenhum ouvinte também, tá com uma bastante calma.
13: Ah, tá, não, hoje não vou xingar ninguém, hein? Tá tudo certo.
0: Espero, né? Tá só começando.
13: Só não me tire pra louco só.
0: Par de ingressos pra curtir o baile do Chopp com a Banda Legal. Oba. Lá em Massaranduba, né?
13: Isso aí.
0: No Butuca Sport Clube.
13: Butuca... O evento é do Butuca, né? Mas é lá na... na... na Feca Rosa, né?
0: No pavilhão, né?
13: Isso. Tá.
0: Isso aí. Butuca, que é o adversário do São José, né? Lá em Massaranduba.
13: É verdade.
0: Do futebol, né? Legal. Então, o evento aí do Butuca Esporte Clube, né? O baile do Chopp com a banda legal no pavilhão da Feca Rosa em Massaranduba. E mais um... Você tem moto... um litro de óleo e uma troca de óleo para sua moto.
13: Opa!
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13: Que bom.
0: Tá bom? O Guido tá curioso.
13: Tô curioso. Censo. Vou fazer um censo aqui.
0: Censo do Xará 5 em relação à firma. Ele quer aumentar o valor do passe dele. Você ouvindo a rádio, quem você acha que trabalha mais aqui na firma? Na rádio?
13: E quem trabalha menos? Também.
0: Quem você acha que trabalha mais
13: e quem
0: você
13: trabalha menos.
0: Tá bom.
13: Vamos ver o que a galera acha.
0: Sincericídio dos ouvintes. Vamos ver os ouvintes sendo sinceros agora. Você ouvindo a rádio, né? Prestando atenção na nossa programação. Vamos passar aqui o resumo da programação da firma, da rádio?
13: Vamos lá.
0: Na madrugada, logo às quatro
13: da... madrugada.
0: Às 4 da manhã começa o Cowboy.
13: Isso aí.
0: Tá? Às 7h15, agora com o horário eleitoral, um pouco mais tarde, mas às 7h15 começa o Estúdio Atualidades com o William Fritzky e o Fernando Bert.
13: Uhum.
0: Às 8 horas da manhã começa a Suzana Andrade.
13: Isso.
0: Ao meio-dia, Mário Júnior.
13: Mário Júnior.
0: Às 14 horas, Guido Cazubo.
13: Eu.
0: Às 17, Xará 5.
13: Isso.
0: Comigo e com o Guido. E eu. E às 19 horas, o hashtag estúdio comigo.
13: Só com o Regis.
0: Então. Sincericídio dos nossos ouvintes, valendo os presentes
13: não,
0: de hoje.
13: Nem falando só dos comunicadores, né? Mas de repente tem o pessoal aqui dos bastidores da rádio.
0: Mas aí o ouvinte não sabe, né?
13: Não sabe.
0: Mas é ouvindo a rádio.
13: Mas aí que tá.
0: Né? Ouvindo a rádio, toda hora eu tô ouvindo esse. É chato, mas não aguento mais ouvir o Guido.
13: Ixi, não. Já me arrependi de ter vontade de ser tema.
0: Quem você acha que trabalha mais aqui na firma? Conta pra gente. 98402-7371. Participe. O Xará 5
13: está no ar. 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

0: 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Vamos fazer um intervalo, já as primeiras mensagens. Lembrando que ainda hoje tem as notícias importantes do nosso dia a dia com o veinho mais gostosinho do Brasil.
1: A tem informação, também... né? Pô, aqui tem de tudo.
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0: assim.
1: De serviço, entretenimento, interatividade, essa conexão gostosa.
0: Com você, o imprestável. 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
0: Muito bem, estamos de volta.
1: Isso aí.
0: Chada Cinqueando com você.
1: Chada Cinqueando.

0: Oh, yeah.
1: Muito bem, eu não sei como ela conseguiu essa informação, mas eu acho que ela tem razão. A Ingrid disse que é o Fernando Berti.
0: Que mais trabalha?
1: É.
0: Olha, é verdade.
1: É, concordo.
0: É verdade, porque ele tá no jornal, ele começa cedo já, né? É. O jornal, ele dá uma preparadinha antes do jornal. E depois ele fica o dia inteiro aqui na rádio, né, cara?
1: É.
0: No setor da gravadora.
1: E é um dos setores mais turbulentos, né?
0: É.
1: Mais... Enfim.
0: Estressantes.
1: É que assim, quando não tem nada pra fazer, não tem nada mesmo.
0: Mas quando tem, é tudo uma vez.
1: É.
2: Fala, galera do chá. Cara, pra mim, quem mais trabalha aí na rádio é o Fernando Berti. Com certeza. Eu ligo o rádio 7:30 da manhã, o cara tá ali com o Fritz. Aí logo depois ele já entra no lugar da Suzana, porque a Suzana não veio, não sei porquê. Aí logo depois daí vem, vai, e daí liga, é só o Fernando, só o Fernando.
1: Ah, o Ricardo tá ligado.
2: E o que menos trabalha é o Fritz. É ele que mais ganha.
0: Ah, meu, cara. E é verdade.
2: Sem contar, final de semana também, né? Tá direto, sábado e domingo, né? É, o cara...
0: E detalhe, 10 da noite.
2: Vou dar um metro pra ele.
0: 10 da noite, tu vai botar aqui na rádio quem tá no ar, Fernando Berti.
1: Incrível.
0: É verdade, forte candidato.
1: Eduardo, uma das que mais deve trabalhar aí é a menina da Copa e da Cozinha, que faz o café pra todos. E talvez faça a limpeza da estúdio. A Dona Lúcia.
0: Dona Lúcia chega cedinho aqui também, mas é 11 e pouquinho, tá vazando já.
1: É, meio período, né?
0: Meio período. Mas ela rende. É. O que essa mulher faz aqui não tá escrito.
1: Você tem que ver quando tem churrasco do Chara 5.
0: Nossa, tadinha da Dona Lúcia. Mas ó, e ela vai virar no giraia, não quer nem saber. Já tá aqui molhando as plantas na frente aqui, 7 da manhã.
1: Tem um senhorzinho que passa sempre aqui que não gosta, né?
0: É, ele

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1: Todo mundo tem uma lembrança boa, né?

0: Bom demais!
1: Bom demais! Estúdio FM é número 1 do seu rádio. Vamos fazer um intervalo rápido, que eu volto já. Ah, tem notícia. A notícia pede passagem no Chora 5. A Ingrid tá ligada nos bastidores da Estúdio FM. Ela é ouvinte assídua e também vai no Instagram. E por isso que ela tá sabendo de tudo, né? Que o Instagram também entrega muita coisa de quem trabalha mais e quem trabalha menos.
2: É verdade, entrega até demais. Ou de menos.
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1: A dica é com ele, com o Cowboy. Ô, Cowboy!
4: Muito bem, muito bem. Boa tarde para você ligadinho no Sonzão da Estúdio, nos 99,1 do seu rádio. É isso mesmo. 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

0: Tudo bem, velhinho?
1: Boa noite.
0: Boa noite.
1: Boa noite. Boa noite.
0: Para.
1: Os fatos que são notícia no Brasil e no mundo, agora no Jornal do Boa Noite. Vamos à manchete. Homens da geração Z. Ô Guido, eu sou de qual geração?
0: Se os jovens são da Z, você deve ser da A, né?
1: Aleluia. Homens da geração Z estão deixando de tomar banho antes de encontros para tentar atrair mulheres com feromônios. Ele, especialista em caatinga e perfumes importados falsificados, Guido Cláudio Caso Bosque tem a informação e o comentário. Boa noite.
0: Boa noite, Boris. Você vê como estão as coisas, né? Geração Z. Antes de ir para encontro, não estão tomando banho porque, segundo eles, porque, né, aumenta os feromônios e as mulheres vão ser atraídas. Sabe o que eles estão atraindo? Mosca com isso aí. Agora, a geração Z vai até mudar a nomenclatura, segundo a doutrina. Agora vai ser a geração CC.
1: Isto não é um feromônio, é um fedor do demônio.

0: 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Fala, Edson.
1: Opa, boa tarde, tudo bom? Aqui é o Edson de Schroeder. Quem mais trabalha, não sei, mas quem menos trabalha, com certeza, é o William. Faz só 45 minutos de programa por dia, só de segunda a sexta, feriado não trabalha, e às vezes ele trabalha home office e viajando ainda. Eu queria um emprego desse pra mim também, e pra completar ainda tira férias.
0: E além de tudo isso, tem férias.
2: E agora, no período político aí, nem é mais 45 minutos, é meia hora só.
0: Que maravilha!
2: Olha que inveja, vou chegar nesse patamar ainda,
0: viu? Um dia a gente chega lá. Ele tá colhendo os frutos de muito trabalho no passado, né?
2: Então, exato.
0: Então, 5h43.
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2: Muito bem, estamos de volta. Hoje tem Cupidão, a rádio que flecha o seu coração.
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2: Quero mandar um abraço pro Vartim Boiadeiro, que estreou ontem no Xaracim.
4: Sim, cara.
2: Vai voltar, quem sabe semana que vem ele volta.
4: Né? Gostei, uma pegada do sertanejo, do agro atual, né?
2: É, então. Né?
4: Legal.
2: Legal, é isso aí, legal. Vamos lá, mais mensagens aqui.
4: Revelando muitos talentos, né? Deus o livre.
2: Vamos lá.
5: Boa tarde, gurizada.
4: Boa tarde.
5: O que mais trabalha é o Fernando Berti, a dona Lúcia. O que menos trabalha, eu acho que é o William Fritz, né?
2: Valeu, Moisés. Quem mais aqui participa com a gente? Quem trabalha mais é a Andréia.
4: Todos puxa-saco da dona Lúcia estão mandando mensagem também.
2: É, pode ser também.
4: É.
2: A Sheila disse que é a Andréia. A Andréia aparece o dia inteiro no Instagram, né?
4: É, então... inclusive tem vídeo novo. E no vídeo de hoje ela tá falando que é o marketing que trabalha mais.
2: É, pode ser.
4: Mas por isso que é marketing, porque o marketing é bom em fazer marketing.
2: É,
4: ela não trabalha porcaria nenhuma, mas a função dela é fazer parecer que trabalha.
2: É, pode ser.
4: Por isso que os políticos sempre têm um marqueteiro, entendeu?
2: Olha só que loucura isso, bicho.
4: É.
2: Olha só, faz sentido.
4: Tô te falando, cara.
2: Oi, Iracinha.
6: Boa tarde, gurizes. Quem Opa. Mais trabalha é o Fernando Berti.
2: Olha isso.
6: E quem menos trabalha, cara, é o Mário Júnior.
4: Sim.
6: Gracinha Andrade, um abraço.
2: Você vê a percepção dos ouvintes, né, bicho?
4: Mas não estão fazendo as contas. Eu não vou falar nada para não influenciar nada. Mas se parar para fazer as contas, tá errado.
2: Não, não sei.
4: Tá errado. Não sei. Tem gente que trabalha muito mais. Tem gente que tá muito mais tempo no ar, ininterruptamente. Uns e outros aí. Não vou dizer quem.
2: Não, mas eu digo trabalhar por dia, no dia. Não a longevidade. Né? Não por ser um trabalho longevo, né? Está há muitos anos.
4: Não, fazendo... não estou falando disso aí, estou falando de.
2: Ah, de,
4: tá... de tempo
2: é?
4: Dentro do dia mesmo.
2: Caramba, agora você me pegou.
4: Se nem tu sabe, cara.
2: A Nai disse que é a Andréia. Quem mais aqui? Boa tarde, quero participar. Tem a propaganda da Andréia, a galera que tá do Instagram ali.
4: É. Pronto. É. Apareceu a turma do Instagram.
2: Quem mais trabalha é o Guido. Tadinho.
4: É verdade.
2: Tadinho.
4: Eu tava só esperando alguém
2: Gisele
4: falar
2: do Jaraguá
4: isso.
2: Esquerdo.
4: Obrigado, Gisele. Alguém pelo menos reconhece meu esforço.
2: Prove.
4: Ué, faça as contas. Faça as contas. Eu entro às 2, saio às 7.
2: Que hora você acorda, Guido? Trabalha.
4: Vamos dizer que eu durmo até bem tarde agora, né?
2: Sandro.
7: Boa tarde, pessoal. Pra mim, quem trabalha mais aí é o Fernando Berti.
2: Aí, ó.
7: E quem trabalha menos, mas muito vadio, é o tal do cowboy. É vadio.
2: Eu discordo. Já desconcordo. Como diz.
4: Ué, não, mas o cowboy é que ele cansa muito. Ele cansa tanto
2: só
4: fazendo
2: pelo
4: o programa
2: fato,
4: de manhã que ele vai ali pra gravadora e tira um cochilo ali.
2: Ele dorme sentado.
4: De uma meia hora ele dorme sentado ali.
2: Só o fato de começar às 4 da manhã
4: já é um herói, né?
2: Já é um herói.
4: O herói da madrugada.
2: É o herói da madrugada. Não é cowboy, é o herói da madrugada.

0: 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Quem você acha que trabalha mais aqui na estúdio, hein? 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
0: É.
2: Um homem trabalhador. Sol a sol.
0: Assim, você tá fazendo um comentário sem intenção nenhuma.
2: Não, eu tô constatando.
0: Ah, tá. Então,
2: constatando.
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2: Beleza, prêmios bem legais pra você. Nessa conexão
0: intuitiva, enigmática. Estúdio FM, agora 2 segundos. Isso, 6 horas pra virar o reloginho.
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0: 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Sim, estamos de volta. Fomfonzando com você.
25: Fazendo fom aqui no City do Regis.

0: Como é que é aquele meme lá da que tá frio, né? Lá do interior, do tite da vaca.
1: Ah.
0: Não tem um que é tite tá duro, os teto tão duro, sei lá, alguma coisa assim, que tá frio. E aí os tite fica duro. Ela traz pra tirar leite.
1: Meu Deus,
0: pra tirar leite da vaca.
1: Ai, tá bom. Vamos dizer que sim, Regis, eu vi. Foi muito engraçado.
0: Tá bom. A Mari, com certeza quem trabalha mais é o Fritzky, segundo a Mari. É, quem trabalha mais é o Regis e menos o William, segundo a Cássia. Obrigado, Cássia.
1: Não, cada um tem uma percepção diferente, né?
0: Ultimamente, quem trabalha mais é o horário eleitoral. Ah, eles estão trabalhando, né? É o momento deles. É. Diogo de Guaramirim. Edson.
2: A mim, quem trabalha mais é o Guido.
1: Obrigado, cara.
2: Faz de manhã, de tarde, de noite, canta karaokê, é assaltado no microfone.
0: De manhã?
2: Vai em festa de promoção da estúdio. Fica até altas horas, de manhã cedo tá lá de volta. Esse bicho trabalha pra caramba.
0: De manhã cedo,
1: Janho, viu só?
0: Que horas você acorda, Guido?
1: Ah, às vezes um pouco.
0: Então, viu? É cedo pra dedéu.
1: Uhum.
3: Fala, ô cambada do Chá das 5. Quem trabalha mais aí na estúdio é a Lene. E quem trabalha menos é o William e o Fernando.
0: Tá bom.
3: E me coloca no sorteio aí. Valeu?
1: Lene, ele falou? Eleni?
3: 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Quem trabalha mais aí na estúdio é a Lene.
0: É,
1: deve ser Eleni.
0: Só se ele confundiu. É, Ademir, quem trabalha mais é o Fernando Berti. Quem menos trabalha é o Fritzky. Mas são grandes nomes da rádio. Na verdade, todos da rádio estão de parabéns. Fazem a diferença no dia a dia da comunidade jaraguaense.
1: Uau.
0: Ademir, aqui da Barra.
1: Uau. Quem... Vou me candidatar na próxima, então.
0: Prazer já que faz... estar fazendo parte da comunidade jaraguaense.
1: Viu como eu te falei? Que nosso... conexão gostosa que
0: do
1: a gente
0: nosso
1: tem aqui.
0: Vale do Itapucuzão, do Itapucuzinho. É. Nosso Vale do Itapucu. Tudo bem.
1: Itapando sempre.
0: Fagundes.
4: Fala, Tigreada. Tudo susto no moço? Todos trabalham, mas quem tá pegando pesado agora ultimamente é o Fernando. Porque ele faz de segunda a sexta o Fritz ali. Aí sábado, domingo, faz de manhã o café sertanejo. O bicho não dorme, né, que é meio-dia. Tá pulando cedo aí.
0: Verdade.
4: Então vai um abraço pra todos aí. E tira o chapéu pro Fernando.
0: Olha, tudo bom? Vai ganhar o nosso troféu joinha, o
1: isso
0: Fernando.
1: Aí.
0: Né?
1: Tudo vai bem. Ganhar um aumento da nossa consideração por ele.
0: Quem trabalha mais aí é o Fernando. E quem trabalha menos é o 31. Ó, o Ricardo desafiando o 31. Quem mais aqui?
5: Saudade do seu Oleriano, né? Que trabalhava mais do que vocês aí, né?
0: Ele chegava cedo e saía esse horário, mais ou menos.
1: Aposentou,
0: né?
1: Seu Oleriano.
0: Aposentou.
6: O William e o Fernando são os dois fofoqueiros e os dois preguiçosos. Trabalham menos de todo mundo. Depois reclamam que ganham menos salário.
1: Toma! Toma essa!

0: chá. Eu gostei assim, chá. Amostradinho.
1: Chá das 5.
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0: Joe, muito bem, fechando mais um bloco aqui na programação do nosso Xará 5. Ó aqui, ó, um meme que eu falei da, que quando tá frio, os tetos da vaca racha.
1: Ah, é, as vacas já não queriam entrar na estrebaria, nunca viram isso também, é frio, e os tetos racham e dão coice, agora é um tempo difícil.
0: É um tempo difícil, viu, Guido?
2: É, tempo difícil, então eu também faz tempo que não vejo o teto, tá nem rachado, rapaz.
0: Ah, moleque.
2: Nem esteto e nem arachada.
0: Que ódio de espiar. 6:13 agora.
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9: Muito bem, estamos de volta com o nosso Chá das 5 nesta quarta-feira, 2 de setembro.
10: Ai, ai, que delicinha.

0: Nosso ouvinte Luciano está indagando sobre o que está acontecendo na Figueira. Levei 30 minutos para rodar 3 quilômetros. É, semana de pagamento, a cidade fica com trânsito mesmo, né?
1: Agora começa a loucuragem, né? É, todo mundo vai gastar.
0: Tem trânsito da 25 de julho na José Teodoro, indo até para Figueira ali. Para quem volta também na Via Verde, ali no trecho que vai para Procópio.
1: Pode ser, que talvez seja porque lá na José Teodoro hoje estava um pessoal trabalhando. Também. Obras na pista.
0: Também.
1: Né? Então, legal. Em algum trecho lá tava meia pista. Então, talvez é isso que tá deixando um pouquinho mais atrasado. Bem, eu, como transeunte e morador da Figueira, posso garantir isso.
0: A garantir. Isso, né? Que beleza.
1: A garantir.
0: Eu posso a garantir. Vamos lá.
1: Garantiu.
2: Galera do chá. Então, quem trabalha mais é o Jorge, que faz programa com a Suzana.
0: Oh.
2: Eu entendo tudo que ele fala. Brincadeira. Quem mais trabalha ali é o Regis, né? Regis, queridão do rádio.
0: Ô, queridão do...
2: É o Guido. Aqui agora eu vou me expor, né?
0: Guido.
2: Então, assim, Guido. Quem menos trabalha, eu acho que é o Leão Lobo também, que fica ali com a Suzana, né? Só faz de vez em quando, pra não me expor.
1: E nem vem mais.
0: Nem vem mais. Tá cumprido.
1: Sabrina puxou o tapete aqui do Leão Lobo, não tem mais.
0: Tchau pra ti.
1: Agora é a Loba. A Sabrina, a Loba.
0: Falar em Loba, o Lobo vai botar a sua cabeça para pensar.
1: Ah, é verdade. Vai, né? Calma, vai.
3: Pensamentos desmovidos.

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0: gente, boa noite pra gente. Que delícia estar com você mais uma quarta-feira, falando de amor. Aqui onde o coração faz bumbum e bate com bumbum que bate em outro bumbum.
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0: Que bacana, que legal. Tô com uma coceirinha na pontinha da minha cabeça. Eu sou o seu amigo do rádio, Ludovico Pansolini. Dá um sorrisinho pra mim.
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0: Se ele está batendo a porta, deixe entrar. E aqui nós damos a oportunidade para você fazer a sua declaração. Fazer aquele pedido de desculpas, de repente jogar aquele flerte fatal para encontrar o amor da sua vida, não é, Wagner Love?
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0: Isso aí, Wagner Love com a gente, aqui na Central Técnica, trazendo no detalhe para você um recadinho aqui do nosso ouvinte. O nosso ouvinte está à procura de um amor, está à procura, né, de uma nova paixão. Esse ouvinte aqui é o Gerson. O Gerson está na ponta
2: travou,
0: da agulha.
2: Travou o computador.
0: Travou o computador, olha que beleza. Se o computador travou, a gente segue por aqui falando de amor, né, para você. Inclusive, pode mandar mensagem aqui no WhatsApp da Cupidão. 98402-7371. Capricha.
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0: Ok, então, vamos para a tradução de hoje com esta linda canção de Tracy Chapman. Babi, Kani, Odio.
4: Sabe.
0: Estou de Jill, cansei.
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0: Years tombei, antes tu.
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0: Homens do cão, Deus o livre.
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0: Fugi de mim.

0: estou bem. És tu? Vou estocar Nisolide pra fugir de mim. Fugir de mim. Peru que sai, baby. Baby que amarrou o fio de nylon. Baby infartou o tio do Grego. Vai doer, vai. Bem mais. É a tradução de hoje. Trace Chapman. Babi Can e Rodio.
1: Que inglês.
0: Muito obrigado. Muito obrigado. Legal, hein? Curtiu? Curtiu? Bacana demais. E agora? Problema técnico resolvido, Wagner Love.
2: Travou o computador.
0: Travou o computador, não acredito nisso. Não é possível. Ficamos sem recadinhos hoje?
2: Semana que vem.
0: Semana que vem a gente volta. A gente volta semana que vem. Dá tempo. Dá tempo de você mandar sua mensagem durante essa semana também, né? E na quarta-feira que vem, se o computador não travar, estaremos aqui com os recadinhos da Cu no Cupidão, a rádio que fecha o seu coração. Fechando mais um programa, Wagner Love. Muito obrigado.
1: Valeu.
0: Eu sou o seu amigo do rádio, Ludovico Pansolin. Mostra essas covinhas pra mim. Aê.

0: 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Muito bem, fechando mais um bloco aqui do nosso chá. A gente volta após o intervalo para dizer quem leva os presentes de hoje, tá bom?
1: Muito bem. Fiz uma ligação agora há pouco aqui, eu vi um anúncio aqui de gato desaparecido.
0: Ah, é? Vale.
1: Aí tinha o número ali e eu liguei para lá. Uma pessoa atendeu, falou, alô? Eu, miau. Vimos muito. Fui bloqueado.
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3: Beleza, maravilha. Estamos de volta aqui na programação do Chá com o resultado.

0: Tem quem tá levando par de ingressos pro baile do Chope, dia 12, lá no pavilhão da Feca Ross, em Massaranduba, e também um litro de óleo, mais a troca pra sua moto, cortesia da B3 Motopeças, é a Laci.
1: Laci!
0: Tá, e você? Do 9716, final 61, beleza?
1: Ritmo caliente!
0: Amanhã, quinta-feira, tem classificados do chá, boa, tem o Dr. Barroso, parece que ele vai começar uma série, né?
1: Vai começar uma série, cara.
0: Uma série especial de documentários radiofônicos,
1: exato,
0: sanitários brasileirísticos.
1: Exato.
0: É uma série.
1: Ele vai nichar mais ainda, cara.
0: Ele é muito específico, né? Ele é muito bom. Então amanhã tem classificados, tem Dr. Barroso, tem Guido Cazubo, tem Regis Porta Nova. Muito obrigado, Guido.
1: Tem muita alegria, gente.
0: Gente, conectividade.
1: Amanhã as duas estamos aqui com alegria.
0: Interatividade
1: nessa conexão bacaninha de gostosa.
0: Tchau pra ti.
1: Tchau, até amanhã.
0: Olha o trânsito em Jaraguá do Sul. Dia de semana em pagamento é assim, né?
2: Amor.

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0: Amplitude FM, número 1 do seu rádio, fechando o nosso Chá das 5, que volta amanhã com classificados do chá. Após o intervalo, hashtag estúdio. 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
3: Olha o jeitão do menino.
4: Alô, Porta Nova. Você tá de brincadeira, né?
3: Meu?
4: Presta atenção no serviço.
3: Tá bom. 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Regis Porta Nova no comando da nave.
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10: Boa noite, Esporta Nova.
3: Uma ótima noite pra você, ouvinte ligado na Estúdio FM. Noite movimentada no centro da cidade. Trânsito na região da Figueira também. Galera, no carro aí, paciência pra chegar em casa. Paciência. Hashtag legal. Por que hashtag legal? Porque eu tenho aqui par de ingressos pro baile do Chopp com a banda legal. É uma promoção aí, o evento promovido pelo Botuca Esporte Clube lá de Massaranduba, no Parque da Feca Rose, né? No pavilhão da Feca Rose. Par de ingressos então pro baile do Chopp neste dia 12 e mais o combo do Super Dog do Xuxa, com dois dogs duplos e duas cocas KS, tá bom? Hashtag legal. Mande sua mensagem, 984027371. Daqui a pouco tem a previsão do tempo. Daqui a pouco tem clássicos da 99. Tá começando.
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0: 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Primeira sequência aqui do Hashtag Estúdio com Ana Castela e a Boiadeira. Fechando aqui o primeiro bloco do Hashtag. Hashtag legal, porque tem banda legal no Baile do Chopp nestes dia 12. Né? Não nesse final de semana, no próximo. Dia 12 de setembro, lá no Parque da Pavilhão da Feca Rosa, em Massaranduba. Promoção aí do Butuca Esporte Clube Baile do Chopp. Além do par de ingressos, combo do Superdog do Xuxa. Então mande sua mensagem no 984027371, hashtag legal. Hora da previsão do tempo. Estúdio FM 718.
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0: Quem traz a previsão do tempo pra gente nesta noite é Leandro Puchalski. Olá, Leandro, boa noite.
3: Olá a todos. Bom, a gente traz boas notícias referentes ao tempo para Santa Catarina, não só aqui para Jaraguá e norte do estado. Depois de toda a chuva que Santa Catarina passou, temos domínio de uma massa de ar mais seco, o que vai garantir a presença do sol ao longo dessa quarta-feira aqui no norte do estado. E olha que em alguns momentos esse sol chega até a predominar com uma menor nebulosidade. O dia amanhece frio, temperaturas um pouco baixas, nada de mais, e a gente acaba tendo uma tarde quando os termômetros se aproximam da faixa aí dos seus 20, 21 graus em torno disso. Deixa eu te dizer que ao longo da noite, na madrugada, lá no amanhecer de quinta-feira, nós deveremos ter uma boa presença das nuvens. Isso faz as temperaturas do amanhecer de quinta já não baixarem tanto quanto na quarta. Mas o sol vai aparecer, continuamos com o tempo seco, ao longo do dia vamos ter aberturas de sol. E aí as temperaturas na tarde da quinta-feira devem se aproximar da casa de uns 23 graus, ficando um pouquinho mais agradável. Depois a gente vai atualizar um pouco mais, mas a tendência de voltar um tempo mais instável entre sexta e o próximo fim de semana, depois a gente vai dando mais detalhes aqui para vocês. Um grande abraço a todos com as informações do tempo. Leandro Puchalski para Estúdio FM, a número 1 do seu rádio.
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21: 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Seguimos com a melhor programação para você curtir a sua noite de quarta-feira. Daqui a pouco tem clássicos da 99, hein? Agora tem Simone e Simaria.

0: 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Muito bem, fechando com o Gustavo Lima, mais um bloco aqui do hashtag Estúdio FM. Intervalo rapidinho, a gente volta já com clássicos da 99. 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
2: Linger, Ode to My Family, Just My Imagination, Dreams. Na certa, você se lembrará de pelo menos uma dessas canções. Elas fazem parte da carreira de uma das mais importantes bandas do cenário internacional, os Cranberries. Everybody Else is Doing It, So Why Can't We? É o álbum de estreia da banda The Cranberries, lançado em 1993. Infelizmente, em 15 de janeiro de 2018, a vocalista da banda, Dolores O'Riordan, faleceu em Londres, onde se encontrava para uma breve sessão de gravação. Linger é uma canção de amor, mais precisamente sobre a rejeição de um amor. A cantora ouviu o instrumental melódico, os característicos dedilhados do início, e achou conveniente colocar o seu drama de jovem em cima daquele arranjo acústico belíssimo. Deu muito certo. Se tornou a música mais ouvida das rádios de toda a história da banda. Linger, Cranberries.

0: Estúdio FM, a número 1 do seu rádio, Roupa Nova, Anjo. Antes, The Cranberries com Linger, fechando os clássicos da 99, de volta amanhã aqui na Estúdio. 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
0: Muito bem, estamos de volta. Mande sua mensagem com hashtag legal. Tá valendo um par de ingressos para curtir a banda legal no baile do Chope, dia 12 de setembro, lá na Peca Ros, em Massaranduba. Promoção aí do Botuca Esporte Clube e combo do Superdog do Xuxa, claro, né?

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0: 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Marília Mendonça, fechando muito bem mais um bloco aqui do hashtag Estúdio FM, que volta já. De FM, 8 horas.
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8: Muito bem, já estamos de volta aqui na programação Estúdio FM, hashtag legal. Tá valendo par de ingressos pro baile do Shopping, dia 12, lá na Feca Rosa em Massaranduba. Promoção aí do Butuca Esporte Clube e combo do Superdog do Xuxa, claro.

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0: 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Muito bem, fechando mais um bloco aqui do nosso hashtag estúdio. Vamos falar de futebol. Tem jogo do Brasileirão essa noite. É um jogo atrasado da quarta rodada. E o Flamengo tá jogando contra o Mirassol. Vai vencendo por 1-0. A partida começou às 19h30. Então deve estar acabando aí o primeiro tempo, senão acabou. 1-0 pro Flamengo. E hoje tem Copa do Brasil, né? As quartas de final da Copa do Brasil, jogos de volta. Ontem o Atlético Mineiro se classificou vencendo o Cruzeiro por 2-1. Daqui a pouquinho, às 21h30, tem Vitória e Vasco. O Vasco venceu na ida por 1-0. Tem também na Vila Belmiro, Santos e Palmeiras. Palmeiras venceu a primeira partida por 3-0. E amanhã tem Grêmio e Internacional. A primeira partida terminou em empate, em 0-0. Então hoje tem Vitória e Vasco, Santos e Palmeiras. Amanhã, Grêmio e Internacional pelas quartas de final da Copa do Brasil. 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
0: Última noite de quarta-feira para você, 2 de setembro. Daqui a pouco o resultado, hein? Hashtag legal.

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1: Uau, Estúdio FM, a número 1 do seu rádio, fechando muito bem mais um bloco com Henrique e Juliano no Sonzão da Estúdio. Hashtag volta já. Estúdio FM 8:30.
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1: Muito bem, estamos de volta aqui no Sonzão da Estúdio. Com muito mais música pra você curtir. Hashtag Estúdio FM. Daqui a pouco o resultado. Quem leva os presentes dessa noite, hein?

0: Zezé, Estúdio FM número 1 do seu rádio, Zezé de Camargo Luciano, pra não pensar em você. Fechando mais uma. Murdock, temos o resultado?
1: Temos, né?
0: Após o intervalo, então, quem leva os presentes dessa noite? Bora! 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

0: Muito bem, vamos lá. Quem tá levando o par de ingressos pro baile do Chopp com a Banda Legal, dia 12, no pavilhão da Feca Rosa em Massaranduba, mais combo do Super Dog do Xuxa, é a Liz Lane. Liz Lane do 9762, final 02. Liz Lane! Foi você, parabéns! Já avisamos você ali no WhatsApp, tá bom? Porta nova, não consegui de novo. Não desista. Horas bolas. Persista. A persistência é a chave para o sucesso. Amanhã tem mais, tá certo? Vou deixar as saideiras. Na sequência tem a Voz do Brasil. E logo mais às 10 da noite, o Nando Bert comanda o nosso Deixa Rolar. Uma excelente noite para todos nós.
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0: Está no ar a Voz do Brasil. As notícias do governo federal que movimentaram o país no dia de hoje.
1: Olá, boa noite.
2: Boa noite para você que nos acompanha em todo o país.
1: Quarta-feira, 2 de setembro de 2026.
2: Vamos aos destaques do dia.
1: Remédio para infarto e AVC no SUS.
2: Sancionada a lei que determina a oferta de trombolíticos nos serviços de urgência e emergência. Pablo Mundim.
3: Hoje, a aquisição dos trombolíticos é feita pelos gestores locais e, a partir da nova legislação, o Ministério da Saúde vai definir estratégias para aprimorar essa oferta e qualificar o atendimento.
1: Preparação para o El Niño.
2: Medidas de prevenção aos efeitos do fenômeno climático foram apresentadas a gestores estaduais e municipais de todo o país. Márcia Fernandes.
4: Para lidar com os efeitos do chamado Super El Niño, estão sendo adotadas medidas nas diferentes regiões do país.
1: Atenção na hora das compras para casa.
2: Anvisa proíbe produtos de limpeza sem registro sanitário por representarem riscos à saúde. Cleide Lopes.
5: Antes de colocar um produto no carrinho, vale fazer uma conferência rápida no rótulo.